0: que muitas vezes o criminoso não é o pobre, não é o negro, não é o desempregado que está no bairro pobre. Muitas vezes o responsável está no andar de cima, engravatado, tomando uísque e zombando da nossa cara.
1: Para colocar o programa Brasil contra o Crime Organizado em prática, o governo prevê mais de R$1 bilhão em recursos diretos já em 2026. São quase 390 milhões para combater o fluxo de dinheiro ilegal, 330 milhões para reforçar presídios, 201 milhões para investigação de homicídios e 145 milhões para enfrentar o tráfico de armas. Além disso, será criada uma linha de crédito de R$10 bilhões para estados e municípios investirem em equipamentos, tecnologia e estrutura para as forças de segurança. Reportagem Márcia Fernandes.
2: E a gente segue falando sobre esse plano lançado hoje, mais especificamente sobre o eixo voltado às políticas penais.
3: Está prevista a criação do Centro Nacional de Inteligência Penal, além da aquisição de equipamentos, realização de operações nacionais e capacitação de servidores.
2: E para falar mais sobre o assunto, temos conosco ao vivo pela internet o secretário nacional de Políticas Penais, André Garcia. Boa noite, secretário.
4: Boa noite, Luciana. Boa noite, Nazi Brum. Boa noite a todos os nossos ouvintes.
2: Secretário, no que se refere às políticas penitenciárias, o que o senhor pode falar para a gente sobre as medidas que serão adotadas e os investimentos que serão feitos, inclusive em presídios estaduais?
4: Bem, o nosso programa ele teve uma premissa importante, que foi a orientação do presidente Lula e do ministro Wellington César, de também aproveitar o que vinha dando certo, experiências exitosas e programas do governo junto com os estados e o Distrito Federal, que já estavam funcionando e que precisavam, de certa forma, de maior robustez e maior aporte financeiro. Essa premissa, por exemplo, foi a que regeu o Eixo 1, que trata de asfixia financeira do crime organizado, e que teve como parâmetro a recente Operação Carbono Oculto, uma operação que foi realizada em parceria com a Receita Federal, Polícia Federal e o Estado de São Paulo, e foi muito exitosa porque atingiu fortemente a criminalidade organizada entranhada em instâncias de poder econômico que comumente não são atingidas em operações policiais. A mesma premissa nós usamos no sistema penitenciário, porque nós temos um modelo de excelência que é administrado pelo governo federal, que é o sistema penitenciário federal seguro, rígido, que permite um controle e monitoramento de diversas lideranças criminosas no nosso país. São 5 unidades, 5 presídios federais estão espalhados pelo país e são administrados pelo governo federal. E a nossa pretensão é, após identificadas as unidades, os presídios nos estados, que precisavam, porque abrigavam lideranças criminosas locais, precisavam de uma elevação do padrão de segurança, foi exatamente isso. Elevar o padrão de segurança para protocolos, treinamentos, capacitações e, importante, equipamentos de segurança similares ao que nós aplicamos nos presídios federais. E assim, isolar lideranças criminosas e não permitir que essas lideranças impactem na segurança pública do cidadão e da cidadã brasileira.
3: Secretário, uma das estratégias, como o senhor falou, é isolar essas lideranças criminosas. E uma das ideias é interromper a comunicação entre esses detentos. Como que está previsto nesse plano?
4: Bem, há um conjunto de ações que tem esse objetivo. Primeiro, reforçar, robustecer os protocolos de segurança nessas unidades dos estados, treiná-los para aplicação de protocolos rígidos, semelhantes ao que são aplicados no sistema penitenciário federal. Não há incidência, para que o nosso ouvinte, também quem está nos vendo aqui pelas redes sociais, não há incidência de celulares nem de objetos ilícitos nas penitenciárias federais. E nós queremos isso em todas as penitenciárias que nós escolhemos como mais sensíveis em todos os estados. Não queremos objetos ilícitos, não queremos celulares e não queremos nenhum tipo de droga ou arma branca ou qualquer outro tipo de artefato que seja utilizado contra os policiais penais, contra a sociedade. E essa foi a premissa, como eu disse, que foi implementada, que será implementada com o nosso programa Brasil contra o Crime Organizado. Além do treinamento, nós vamos doar equipamentos que vão elevar o nível de segurança, treinar os policiais e servidores também para a utilização desses equipamentos Por exemplo, eu posso dizer aqui drones modernos para vigilância.

0: kits de varredura eletrônica que vão permitir levantar eletrônica, onde há aparelhos eletrônicos ligados ou desligados, celulares em presídios, identificar onde estão esses celulares e retirá-los das celas, se for o caso, aparelhos de raio-x, scanner corporais. E também o governo federal, de forma inédita, vai realizar a contratação de bloqueadores de celulares e vai, com essa contratação, disponibilizar para que os estados possam, nas unidades, aplicar essa tecnologia de silenciamento de comunicação. Então, além disso, nós vamos realizar operações programadas, que são operações voltadas para identificar esses equipamentos, esses aparelhos eletrônicos nessas unidades e retirá-las, que são as operações modo avião, que nós denominamos assim. Usamos um equipamento que permite o rastreamento de aparelhos eletrônicos, que são equipamentos nossos aqui da Secretaria Nacional de Políticas Penais e da Polícia Penal Federal, e também a Operação MUTI, que é a operação organizada com os estados para retirada desses celulares e de qualquer outro material ilícito que esteja nas prisões. Ou seja, vamos atuar com inteligência, equipamentos, treinamento e operações policiais intensas, de modo a não permitir que haja comunicação desses presídios, de indivíduos custodiados nesses presídios, para além dos muros das unidades penais.
1: Secretário, como é que vai funcionar esse Centro Nacional de Inteligência Penal? Ele vai ter ações integradas aí com todos os estados?
0: Exato, ele vai nos ajudar, inclusive, na coordenação dessas operações que hoje nós coordenamos aqui diretamente da Secretaria, as operações MUTI e Modo Avião, que são operações nacionais realizadas em diversos estados ao mesmo tempo. Vai congregar também policiais penais das diversas polícias estaduais, vai permitir um maior fluxo de informações, num modelo muito semelhante ao que se chama de Centro de Fusão de Informações, ou nos Estados Unidos conhecido como Fusion Centers, que são centros em que estão todas as agências policiais, no nosso caso, de todas as polícias, representantes de todas as polícias penais, inclusive a federal, que vão conviver, trocar informações, coordenar operações e dar um dinamismo maior às ações no ponto de vista nacional.
2: Então tá ótimo, secretário. É uma área muito importante e o governo está de olho nisso, então, né?
0: Exatamente, é uma área fundamental para a segurança pública do cidadão brasileiro, né? É onde tudo começou, porque as organizações criminosas surgiram nos presídios e vão terminar, porque a determinação do governo é essa: controlar e manter esses indivíduos isolados e não permitir que haja comunicação nem influência na vida do cidadão que vive fora dos muros dos presídios.
1: Bom, nós conversamos com André Garcia, secretário nacional de Política Penal. Secretário, muito obrigado pela entrevista à Voz do Brasil.
0: Eu que agradeço a oportunidade, estou aqui sempre à disposição de vocês e dos nossos ouvintes.
2: O período de seca está começando na região central do Brasil.
1: E com ele vem o maior número de ocorrências de incêndios florestais.
2: Viaturas e equipamentos que vão ajudar no combate ao fogo foram entregues hoje pelo governo federal.
1: Os investimentos são do Fundo Amazônia e, pela primeira vez, serão aplicados nos biomas Cerrado e Pantanal.
3: Caminhões especializados no combate a incêndios florestais, caminhonetes 4x4 equipadas, sopradores e aeronaves remotamente pilotadas. Os equipamentos entregues nesta terça-feira vão fortalecer a atuação em áreas de difícil acesso e reduzir o tempo de resposta aos incêndios no Cerrado e Pantanal. O investimento total de R$ 150 milhões vem do Fundo Amazônia, administrado pelo Banco Nacional de Desenvolvimento Econômico e Social, BNDES. Segundo o ministro da Justiça e Segurança Pública, Wellington César Lima, esse é o maior investimento já realizado pelo governo federal para ampliar o combate aos incêndios florestais. O ministro destacou ainda que a entrega vai agilizar o trabalho de combate ao fogo.
4: Cada minuto reduzido no tempo de resposta significa menos destruição ambiental, menos prejuízo econômico e mais proteção para a população brasileira.
3: Os equipamentos vão beneficiar os corpos de bombeiros militares do Piauí, Bahia, Goiás, Minas Gerais, Mato Grosso do Sul e Distrito Federal, além da Força Nacional de Segurança Pública e Brigadas Florestais. A medida faz parte da Política Nacional de Manejo Integrado do Fogo, criada em 2024 e gerida pelo Ministério do Meio Ambiente e Mudança do Clima. O ministro da pasta, João Paulo Capobianco, lembrou que o governo também tem fortalecido o planejamento.

0: e alcançado bons resultados no combate aos incêndios florestais.
1: Atualmente, nós temos reuniões a cada 2 meses com os maiores meteorologistas do Brasil e do exterior para monitorar permanentemente os cenários de risco climático e de risco, portanto, de incêndios. Esse dado é traduzido em planejamento, é levado para a sala de situação e articula e organiza a ação do governo federal. Nós, em 2025, reduzimos a área queimada no Brasil inteiro em 39%.
0: Esse é o primeiro investimento do Fundo Amazônia em biomas fora da Amazônia Legal. O fundo, restituído em 2023, após 4 anos de paralisação, já aprovou mais de R$ 400 milhões para apoiar os corpos de bombeiros de 9 estados da Amazônia Legal no combate a incêndios. Reportagem Gabriela Noronha.
2: O presidente Lula acaba de anunciar que zerou os impostos para compras de até $50 sobre compras internacionais online, tributos que ficaram conhecidos como taxa das blusinhas.
3: Segundo o secretário executivo do Ministério da Fazenda, Rogério Seron, essa medida só pôde ser anunciada após o combate ao comércio ilegal.
4: Isso só foi possível depois de um avanço muito significativo para regularizar o setor. O contrabando, que era uma marca presente nesse setor, ele foi eliminado. Agora um setor regularizado e continuará regular vai poder usufruir dessa isenção, dessa zeragem de tributação sobre esses produtos. Isso vai beneficiar a população mais carente, mais pobre, que utiliza muito dessas plataformas para adquirir produtos que são muito importantes para o seu dia a dia.
2: A mudança será publicada em edição extra do Diário Oficial de hoje e já passa a valer a partir de amanhã.
3: Estudantes com dívidas no Fundo de Financiamento Estudantil, FIES, podem realizar a renegociação de débitos a partir de amanhã por meio do Desenrola FIES.
2: Os contratos em atraso poderão ser quitados com descontos de até 99% sobre o valor da dívida.
3: A expectativa é atender mais de 1 milhão de estudantes.
5: Pode participar do programa quem teve contrato firmado até 2017 e que estava na fase de pagamento em 4 de maio de 2026. A negociação pode ser feita até 31 de dezembro deste ano. A expectativa é que mais de 1 milhão de estudantes sejam beneficiados com refinanciamento. O Desenrola FIES faz parte do novo Desenrola Brasil, programa lançado pelo governo federal no início deste mês para reorganizar a vida financeira de milhões de brasileiros e ampliar o acesso ao crédito em melhores condições. A medida, no entanto, não prevê a utilização do FGTS para abatimento das dívidas, como acontece em outras renegociações do Desenrola Brasil. Outra vantagem é para os estudantes que mantêm os pagamentos em dia. O programa oferece a possibilidade de quitação integral do débito com 12% de desconto sobre o saldo devedor. Para facilitar o atendimento, todo o processo de renegociação será realizado pelos canais digitais do banco responsável pelo contrato. No portal do Ministério da Educação, foi publicada uma matéria com o passo a passo da renegociação. Acesse gov.br/mec e saiba mais. Reportagem Thalita Albuquerque.
3: E ainda sobre o Desenrola, mas desta vez para o agricultor familiar que está com as contas no vermelho.
2: O Desenrola Rural está a todo vapor com descontos de até 96% do valor da dívida.
3: A iniciativa quer melhorar a saúde financeira dos produtores rurais e facilitar o acesso ao crédito de olho na safra 2026-2027.
6: Nas praias de Tamandaré, no litoral do Pernambuco, Fabrício do Nascimento aprendeu a pescar com os avós e se dedica à atividade artesanal ao longo de 20 anos. Recentemente, decidiu aumentar a renda e investiu na criação de abelhas. Durante a pandemia, o novo negócio virou um problema e o que antes era investimento virou dívida, como relembra Fabrício.
7: E foi na época que eu comecei a tirar meu primeiro empréstimo, foi em torno de R$ 2.500. Tive os problemas no decorrer da pandemia, não tive condições de pagar.
6: Foi só no ano passado que Fabrício conseguiu a tão esperada saúde financeira nos negócios. O produtor rural aderiu ao programa de renegociação de dívidas do governo do Brasil. Os descontos permitiram que ele limpasse o nome e pudesse sonhar alto.
7: Quitei essa dívida, investi na minha área da pesca e na área da apicultura. Eu estou querendo um investimento maior. Meu sonho é fazer minha agroindústria, para a produção de mel também.
6: O sonho de Fabrício e de outros agricultores rurais pode se tornar realidade com um novo Desenrola Rural. O programa permite renegociação e liquidação

0: liquidação de débitos com descontos que chegam até 96% e atende quem tem débitos vinculados ao Programa Nacional de Fortalecimento da Agricultura Familiar, o PRONAF. Podem ser beneficiados agricultores familiares, assentados da reforma agrária, pescadores artesanais, povos e comunidades tradicionais e cooperativas da agricultura familiar. A expectativa é que os descontos ajudem os produtores a planejar a safra 2026-2027, como explica a ministra do Desenvolvimento Agrário e Agricultura Familiar, Fernanda Machiavelli.
1: Nós conseguimos, no âmbito do Desenrola Brasil, reabrir um Desenrola Rural. Agora, nessa nova rodada, nós de novo temos condições muito favoráveis para essa renegociação. São descontos bastante convidativos para conseguir promover essa regularização das dívidas dos agricultores familiares. Nós esperamos que a partir do Desenrola Rural, os agricultores familiares voltem a acessar o crédito do PRONAF, estejam na produção de alimentos, participando ativamente da ampliação da nossa safra 2026-2027.
0: A adesão ao Desenrola Rural pode ser feita até 20 de dezembro de 2026. Para as dívidas do PRONAF ou contratadas junto a instituições financeiras, a regularização deve ser feita diretamente nessas empresas. Se o débito estiver na dívida ativa da União, é possível limpar o nome diretamente no site do Regularize. Mais informações sobre o Desenrola Rural, acesse gov.br/mda. Reportagem Edinaldo Júnior.
2: E hoje a ministra do Desenvolvimento Agrário e Agricultura Familiar, Fernanda Machiavelli, apresentou um balanço das ações voltadas ao setor.
3: Ela destacou as políticas voltadas às mulheres rurais, com a implementação de 110 mil quintais produtivos, que são espaços de produção diversificada de alimentos saudáveis, sementes e insumos, fundamentais para a soberania e a segurança alimentar.
2: A União Europeia retirou o Brasil da lista de países autorizados a exportar produtos de origem animal destinados ao consumo a partir de 3 de setembro.
3: Por meio de nota, o governo brasileiro informou que recebeu com surpresa a notícia e que tomará prontamente todas as medidas necessárias para reverter essa decisão.
2: O chefe da delegação do Brasil junto à União Europeia já tem reunião agendada para amanhã com as autoridades sanitárias do bloco.
3: O Brasil é o maior exportador do mundo de proteínas de origem animal e o principal fornecedor de produtos agrícolas ao mercado europeu.
2: Todas as informações sobre pré-natal, parto, puerpério, cuidados com o bebê, vacinação, alimentação, saúde mental e rede de apoio, tudo em um único lugar.
3: E agora disponível também pelo celular com mais praticidade e segurança.
2: É a nova caderneta brasileira da gestante, lançada hoje no Rio de Janeiro pelo ministro da Saúde, Alexandre Padilha.
4: Márcia Silva de Araújo, de Planaltina, no Distrito Federal, está grávida de 4 meses. É a sua terceira gestação, mas ela ainda toma todos os cuidados necessários nessa fase. As vacinas estão em dia e todo mês tem consulta de pré-natal.
5: Saio de uma, já tem outra no outro mês. E é um momento muito delicado, que a mãe tem que ser acompanhada, sim. Você está gerando um bebê, você tem que ter uma assistência da família e do posto de saúde. Eu acho muito importante.
4: Para facilitar e ampliar a organização de exames de pré-natal e dos cuidados com as mães e seus bebês, o Ministério da Saúde lançou nesta terça-feira a nova caderneta brasileira da gestante. A versão reformulada do documento reúne todas as informações da mulher desde a gravidez ao pós-parto. Outra novidade é que o conteúdo da caderneta agora vai estar integrado com o Meu SUS Digital. Tudo na palma da mão, para garantir um atendimento mais qualificado a gestantes, de acordo com o ministro da Saúde, Alexandre Padilha.
6: Nós temos 85% das equipes de saúde da família no Brasil inteiro que usam já o prontuário eletrônico do Ministério da Saúde. Então, a expectativa é que ele fique na mão da gestante, na mão dos profissionais de saúde, como se fosse a verdadeira bíblia da gestação, do cuidado das mulheres no nosso país.
4: O documento também traz informações de cidadania, como saúde mental, luto materno e parental e violência obstétrica. E tem espaço para registros específicos sobre o acompanhante, métodos de alívio da dor, posições para o parto, procedimentos a serem evitados e rede de apoio. Maria Silva de Araújo, do Início da Matéria, aprovou a novidade.
5: Vai melhorar bastante no sentido de facilitar a nossa vida. Hoje em dia também está sendo tudo digital. E aí eles vão passando do computador para o outro. Então, assim, é maravilhoso.
4: Além da versão digital, serão distribuídos 3 milhões e 200 mil exemplares da caderneta física em todo o Brasil.

0: Brasil. Reportagem Natália Koslick.
1: O acesso à caderneta brasileira da gestante é feito pelo aplicativo Meu SUS Digital, disponível para Android e iOS ou pela versão web da plataforma.
2: Estão abertas as inscrições para o Fórum Nacional da Rede de Parcerias, promovido pelo Ministério da Gestão e da Inovação em Serviços Públicos.
1: O evento busca aprimorar as políticas públicas e o impacto dos serviços na vida do cidadão, com mais de 240 painéis, palestras e oficinas.
2: O evento será realizado entre 9 e 11 de junho no Centro de Convenções Ulisses Guimarães, em Brasília.
1: As inscrições são gratuitas e podem ser feitas no endereço gov.br/rede-de-parcerias.
2: E essas foram as notícias do Governo do Brasil.
1: Uma realização da Secretaria de Comunicação Social da Presidência da República.
2: Com produção da empresa Brasil de Comunicação.
1: Fique agora com as notícias do Poder Judiciário e do Congresso Nacional. Uma boa noite.
2: Boa noite para você e até amanhã.
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5: STF pede novas providências de órgãos para aprimorar transparência das emendas parlamentares.
6: STJ afasta indenização do DPVAT em acidente ocorrido durante prática de crime.
5: Justiça do Trabalho registra mais de 600 mil casos de assédio moral.
6: Boa noite, eu sou Marcela Luiza.
5: E eu sou Marcelo Della Libera.
6: Supremo Tribunal Federal pede novas providências para reforçar a transparência e o controle sobre as emendas parlamentares.
5: A decisão é do ministro Flávio Dino e envolve órgãos de fiscalização do Senado, do Governo de São Paulo e da Justiça Eleitoral. Carolina Chaves.
7: Na decisão, Flávio Dino pediu ao Tribunal de Contas da União informações sobre o funcionamento de um painel de acompanhamento das emendas parlamentares e cobrou esclarecimentos da Controladoria Geral da União sobre limitações na estrutura do órgão. O ministro também quer explicações do Senado sobre a possibilidade de ampliar regras contra nepotismo envolvendo suplentes de senadores e familiares. Já o governo de São Paulo deverá esclarecer suspeitas de acordo político relacionado à destinação de emendas de bancada federal. A decisão ainda determina que assembleias legislativas e a Câmara Legislativa do Distrito Federal comprovem a adaptação das regras locais ao modelo federal de execução das emendas. O relator também encaminhou ao Tribunal Superior Eleitoral e à Procuradoria-Geral Eleitoral pedidos de análise sobre possíveis riscos de uso irregular de emendas parlamentares em campanhas eleitorais.
6: A indenização do extinto seguro DPVAT não é devida se o acidente de trânsito ocorreu durante a prática de crime.
5: Esse posicionamento é do STJ. Fátima Uchoa.
8: Um homem roubou uma motocicleta com a qual, logo depois, sofreu acidente de trânsito. Ele pediu a indenização do seguro obrigatório DPVAT, que hoje está extinto, e a Justiça do Paraná determinou o pagamento. No entanto, a quarta turma do STJ deu provimento ao recurso especial da seguradora. Para a ministra relatora Isabel Galotti, a existência de conduta dolosa da vítima afasta a cobertura securitária quando o risco é deliberadamente provocado, como no caso do roubo de veículo com o uso da motocicleta subtraída.
6: Justiça do Trabalho registra mais de 600 mil casos de assédio moral.
5: O levantamento considerou o período de 2020 a 2025. William Nascimento.
9: Nos quatro primeiros meses de 2026, já foram formalizadas mais de 30 mil ações por assédio moral. Ele está no comentário constrangedor, na punição injusta, na intimidação, em situações que afetem a dignidade de quem trabalha e causem danos à saúde física e mental. E a empresa é responsável por atitudes como essa. Se não cuidar do ambiente de trabalho, pode responder por isso. E esse é o alerta do coordenador-geral do programa Trabalho Seguro, ministro Agra Belmonte. Investimento é prevenir. Custo é a empresa ter de pagar indenizações.
6: A partir do dia 15 de maio, pré-candidatos já podem começar a arrecadar dinheiro para financiar as campanhas das eleições gerais de 2026.
5: Um dos meios de arrecadação é por meio do financiamento coletivo, conhecido como Vaquinha Virtual. Estevam Furtado.
10: A vaquinha virtual já foi usada nas eleições de 2018, 2020, 2022 e 2024.
11: O modelo, também chamado de

0: crowdfunding permite arrecadar recursos pela internet, por sites, aplicativos e plataformas digitais. As empresas que oferecem esse serviço precisam estar cadastradas e aprovadas pelo Tribunal Superior Eleitoral, além de serem contratadas antes por pré-candidatos ou partidos, conforme prevê a Lei das Eleições. A página sobre financiamento coletivo já está disponível no portal do TSE. Até agora, 4 empresas foram aprovadas para atuar nas eleições de outubro e outras 2 estão com cadastro incompleto.
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1: Uma boa noite.
2: Boa noite.
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5: Eu sou Paula Groba e estes são os destaques de hoje do Jornal do Senado, que começa agora. Plenário aprova renovação automática da CNH para bons motoristas. Avança projeto que endurece punições para fraudes no mercado financeiro. Aprovadas regras mais rígidas para o fechamento de escolas rurais. Boa noite. Motoristas com bom histórico no trânsito garantiram mais facilidade para renovar a carteira de habilitação. O plenário aprovou hoje a medida provisória que permite a renovação automática da CNH para condutores inscritos no Registro Nacional Positivo de Condutores, cadastro que reúne quem não cometeu infrações de trânsito no período de 12 meses. Mas o texto aprovado pelo Congresso inclui ainda a necessidade de exame médico para a renovação. A proposta segue agora para a sanção presidencial. Os detalhes com o repórter Alexandre Campos.
6: Relator da medida provisória, quando o texto esteve na comissão mista, o senador Renan Filho, do MDB de Alagoas, afirmou que dificultar o acesso à CNH impede que muitas pessoas entrem no mercado de trabalho.
7: É por isso que o Brasil vive, de certa maneira, um apagão de motoristas de caminhão, especialmente os caminhões de grande porte. Porque a burocracia afugenta o jovem da primeira habilitação. E ao fazê-lo, afugenta também a formação de condutores profissionais.
6: A renovação automática da CNH deverá ser precedida de exames de aptidão física e mental. Essa exigência foi novidade, já que não constava no texto original da MP. Renan Filho acatou emenda para reintroduzir essa obrigatoriedade. De acordo com o texto aprovado, o motorista habilitado poderá optar pela CNH digital gratuita caso prefira não pagar pelo documento físico. A MP, que segue para a sanção, ainda prevê a correção anual pelo IPCA dos valores referentes aos exames de aptidão física e mental e de avaliação psicológica a serem fixados nacionalmente pela União.
5: E brasileiros que sofrem com dores persistentes por meses ou até anos poderão ter atendimento mais especializado no SUS. O plenário aprovou um projeto que estabelece regras para o cuidado de pessoas com dor crônica na rede pública de saúde. A proposta garante atendimento integral aos pacientes e cria o Dia Nacional de Conscientização e Enfrentamento da Dor Crônica em 5 de julho. O texto segue para a sanção presidencial. Carros abandonados em ruas e terrenos públicos, além de prejudicarem a paisagem urbana, podem acumular água, atrair vetores de doenças e causar danos ao meio ambiente. E para enfrentar esse problema, a Comissão de Meio Ambiente aprovou um projeto que obriga os proprietários a retirar os veículos abandonados que representem risco à saúde pública ou ao meio ambiente. Os detalhes com Patrícia Oliveira.
8: O projeto do senador Confúcio Moura, do MDB de Rondônia, foi relatado pela senadora Tereza Cristina, do Progressistas de Mato Grosso do Sul. Ela alterou a lei do desmonte e o Código de Trânsito Brasileiro para acelerar o destino de carros apreendidos e não reclamados, por meio de leilões. Uma das novidades é a integração ao Sistema Nacional de Resíduos Sólidos para rastrear peças retiradas de veículos e combater o mercado ilegal. A ideia é priorizar a chamada economia circular. Antes de reciclar ou descartar um veículo, será obrigatório tentar reaproveitar peças e componentes em boas condições, como

0: destacou a senadora Tereza Cristina.
1: Com isso, damos um passo concreto para reduzir impactos ambientais, organizar o setor e transformar passivos em oportunidades econômicas.
0: Empresas de desmontagem também terão de tratar corretamente fluidos e resíduos poluentes. O projeto segue para análise da Comissão de Assuntos Econômicos.
2: O senador Paulo Paim, do PT do Rio Grande do Sul, elogiou o programa Brasil contra o Crime Organizado, lançado pelo governo federal. Segundo ele, a iniciativa articula inteligência, integração entre os entes federativos e mais de 11 bilhões de reais em investimentos para o enfrentamento das facções criminosas. Paim destacou que o programa prevê ações contra a lavagem de dinheiro, o tráfico de drogas e o crime organizado nos presídios, além de medidas para aumentar a elucidação de homicídios. O senador também defendeu a importância de políticas sociais, educação e geração de emprego no combate à criminalidade.
3: O crime organizado não se combate apenas na ponta, no confronto direto. É preciso atingir suas estruturas, suas fontes de financiamento, sua capacidade de articulação e o seu poder de infiltração. Não basta prender executores, é preciso prender, mas também desmontar os esquemas de lavagem, recuperar ativos e cortar o fluxo ilícito que sustenta essas organizações.
2: Já o senador Esperidião Amin, do PP de Santa Catarina, criticou a decisão do ministro do STF, Alexandre de Moraes, que suspendeu a aplicação da lei da dosimetria até a análise do plenário da corte. Segundo o parlamentar, a medida representa interferência em uma decisão do Congresso Nacional. Amin também defendeu a revisão das penas aplicadas aos envolvidos nos atos de 8 de janeiro e afirmou que o Congresso deve avançar no debate sobre a anistia aos condenados.
4: Se ele acha que a lei é inconstitucional, ele tem que submeter imediatamente. Mas a lei entra em vigor. Quer dizer, agora o ônus da decisão do Supremo é do cidadão que foi beneficiado pela dosimetria. Quer dizer, a decisão soberana do Congresso fica condicionada ao despacho monocrático.
2: Dinheiro desviado, balanços maquiados e investidores enganados. Fraudes no mercado financeiro que podem causar prejuízos bilionários e abalar a confiança na economia passaram a ser alvo de regras mais duras no Senado. A Comissão de Assuntos Econômicos aprovou hoje um projeto que prevê a prisão para fraudes contábeis e a manipulação de informações que levem investidores ao erro no mercado de capitais. Os detalhes com a repórter Marcela Cunha.
5: A proposta da senadora Augusta Brito, do PT do Ceará, foi apresentada depois do caso das lojas americanas. O texto aprovado pune a fraude contábil, como alterar balanços, informar dados falsos ou esconder operações realizadas pela empresa. A pena prevista é de 2 a 6 anos de prisão e multa. O relator, senador Oriovisto Guimarães, do PSDB do Paraná, afirmou que o texto foi ajustado para deixar mais claro o que deve ser considerado crime, sem gerar insegurança jurídica no mercado de ações.
6: É preciso que essa legislação seja muito objetiva. Até porque nesse mercado de ações é impossível a qualquer administrador garantir resultados. Tá? É sempre uma dúvida. Mercado de ações você pode ganhar e você pode perder, no Brasil ou em qualquer lugar do mundo. Então nós precisamos tomar muito cuidado na tipificação desses crimes para não criar insegurança jurídica e para não criar mais ilusão ainda para o aplicador.
5: A proposta também prevê aumento da pena quando a fraude causar grandes prejuízos, atingir muitas vítimas ou abalar a confiança no sistema financeiro. Em caso de condenação, o responsável poderá ficar impedido de exercer atividade empresarial ou ocupar cargos de direção, conselho ou gerência. O projeto segue para a Comissão de Constituição e Justiça.
2: E o fechamento de escolas em áreas rurais, indígenas e quilombolas poderá ter regras mais rigorosas no país. O Senado aprovou um projeto que impede que decisões baseadas apenas em custos definam um encerramento dessas unidades. A proposta que segue para a sanção presidencial determina que o fechamento dessas escolas leve em conta não só os critérios econômicos, mas também o impacto social, cultural e as condições de acesso dos estudantes à educação. O repórter Rodrigo Rezende tem as informações.
7: A Comissão de Educação aprovou uma proposta apresentada pelo então senador Messias de Jesus, do Republicanos de Roraima, que cria normas para o fechamento de escolas rurais, indígenas e quilombolas. A relatora da proposta, senadora Jussara Lima,

0: do PSD do Piauí, teve seu texto apresentado na comissão pela senadora Damaris Alves, do Republicanos do Distrito Federal. Ela destaca que o fechamento de uma escola não pode levar apenas em conta o aspecto econômico.
1: Assegurar que decisões dessa magnitude não sejam tomadas de forma discricionária ou baseadas unicamente em critérios, presidente, de eficiência econômica, sem a devida consideração dos impactos sociais, culturais e pedagógicos.
0: A proposta prevê que, em caso de necessidade de fechamento da escola, será assegurado à comunidade escolar o prazo de 1 ano para a solução dos problemas gerados pelo fechamento. Um dos itens que deverá ser observado é um estudo da distância a ser percorrida pelos alunos em uma possível nova escola. A proposta segue para a sanção presidencial.
2: Com trabalhos técnicos de Eliseu Caires, o Jornal do Senado fica por aqui. Acompanhe agora as notícias da Câmara dos Deputados. Boa noite e até amanhã.
3: 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Deputados analisam política para enfrentar os efeitos da seca no semiárido.
4: Projeto suspende pagamento de financiamento agrícola devido ao El Niño.
3: Comissão aprova punição para casos de violência digital contra a mulher.
4: Boa noite. Comissão aprova punição para uso de IA em ações de violência contra a mulher. A repórter Maria Neves nos conta sobre os casos.
5: A Comissão de Constituição e Justiça da Câmara dos Deputados aprovou o projeto de lei que torna crime alterar ou criar fotos, vídeos e áudios com uso de inteligência artificial para praticar violência contra a mulher. Quem incorrer na prática ficará sujeito à reclusão de 2 a 4 anos, além de multa. De acordo com o novo tipo penal, é crime adulterar, criar, manipular ou produzir fotos, vídeos e áudios utilizando sistemas de inteligência artificial. Para que a conduta seja punida, a manipulação deve ter o intuito específico de causar constrangimento, humilhação, assédio ou ameaça à mulher no contexto de violência doméstica e familiar. O relator, deputado pastor Marco Feliciano, do PL de São Paulo, destacou que a violência digital, ao distorcer a realidade e promover humilhações, assédios e ameaças, aumentam a vulnerabilidade das vítimas, causando danos emocionais e sociais.
6: Esse tipo de violência digital, que muitas vezes ocorre paralelamente a agressões físicas ou psicológicas tradicionais, amplifica o controle e o abuso sobre as mulheres, dificultando ainda mais o processo de superação e denúncia. É fundamental que a legislação avance na mesma velocidade que as tecnologias, garantindo que crimes cometidos por meio de inteligência artificial sejam tipificados e punidos de maneira adequada.
5: Ao apresentar o projeto, o deputado Fred Linhares, do Republicanos do Distrito Federal, também argumentou que a rápida evolução tecnológica possibilita a criação e a disseminação de conteúdos falsos e prejudiciais que aumentam ainda mais a vulnerabilidade das mulheres e agravam o impacto psicológico e social para as vítimas. A proposta, que torna crime alterar ou criar fotos, vídeos e áudios com o uso de inteligência artificial para praticar violência contra a mulher, ainda terá de ser votada pelo plenário. Da Rádio Câmara de Brasília, Maria Neves.
3: Justiça. Silvio Antônio do PL do Maranhão defende proposta de sua autoria voltada à imparcialidade do judiciário que determina uma quarentena para políticos que desejem ocupar cargos na magistratura. Para ele, os postos não podem ser utilizados como recompensas partidárias.
4: Silvio Antônio sustenta que o cidadão que necessita da justiça deve ser julgado com isenção e ser resguardado de decisões orientadas por agendas políticas e ideológicas. Ele entende que atualmente muitos representantes do judiciário têm desrespeitado essa determinação constitucional.
3: O PSOL entrou com uma ação direta de inconstitucionalidade no STF contra a redução de penas aos envolvidos nos atos de 8 de janeiro. Chico Alencar, do Rio de Janeiro, alega que a sessão do Congresso, que derrubou o veto presidencial à matéria, teve irregularidades.
4: Chico Alencar alega que qualquer

0: anistia deve ser precedida de um debate com a população. Ele sustenta ainda que não houve arrependimento dos acusados para justificar o perdão e que a punição é necessária para proteger a democracia e garantir a ética na política nacional.
1: Sérgio Turra, do PP do Rio Grande do Sul, critica a decisão do STF que suspendeu a chamada Lei da Dosimetria, recentemente aprovada pelo Congresso Nacional. Ele afirma que a medida desrespeita a decisão da Câmara e do Senado.
0: Sérgio Turra pede abertura de processo de impeachment contra o ministro Alexandre de Moraes. Ele argumenta que o caso compromete a independência harmônica entre os poderes por invadir as competências do legislativo.
2: Relações Exteriores.
1: Luiz Lima, do Novo, do Rio de Janeiro, critica a participação de brasileiros em uma embarcação interceptada por Israel próximo a Gaza. O deputado afirma que a missão tem caráter de propaganda política favorável ao Hamas e não de ajuda humanitária à população palestina.
0: Luiz Lima questiona a incoerência de grupos que se colocam como defensores de causas internacionais, mas não enfrentam a violência no Brasil. Para ele, ao libertar os brasileiros, Israel age com mais senso de justiça do que o STF no caso dos condenados pelo 8 de janeiro.
2: Política.
1: De acordo com o Marcon, do PT do Rio Grande do Sul, recentes operações da Polícia Federal indicam o envolvimento de lideranças da oposição no escândalo do Banco Master. O deputado critica a articulação de projetos que, segundo ele, beneficiavam instituições financeiras com recursos públicos.
0: Na visão de Marcon, partidos de oposição priorizam interesses do setor financeiro em detrimento de pautas trabalhistas, como o fim da jornada 6x1. O deputado defende o aprofundamento das investigações sobre a atuação de agentes políticos no caso.
2: Segurança Pública.
1: Reginaldo Lopes, do PT de Minas Gerais, elogia o lançamento do programa Brasil contra o Crime Organizado. O parlamentar lembra que o governo federal já encaminhou ao Congresso propostas de combate às facções criminosas e de integração das forças de segurança pública.
0: Reginaldo Lopes informa que o governo prevê investimentos de 11 bilhões de reais em ações de segurança. O deputado também destaca operações da Polícia Federal para enfraquecer financeiramente grupos ligados ao crime organizado.
1: Alexandre Lindenmaier, do PT do Rio Grande do Sul, classifica como histórica a criação do Programa Nacional de Combate ao Crime Organizado, lançado pelo governo federal. Ele elogia a articulação entre União, estados e municípios, além dos investimentos previstos para o setor.
0: Na visão de Alexandre Lindenmaier, o programa prioriza o combate ao financiamento do crime, ao tráfico ilegal de armas e à atuação de facções dentro dos presídios. Segundo ele, a proposta também amplia o controle nas unidades prisionais e fortalece as ações de inteligência.
1: Paulão, do PT de Alagoas, cumprimenta o Poder Executivo pelo lançamento do programa Brasil contra o Crime Organizado. A iniciativa prevê investimentos de 11 bilhões de reais para atacar o poder financeiro de facções criminosas em todo o país.
0: Paulão cita relações entre grupos criminosos, banqueiros e refinarias, como exemplo de ligações a serem asfixiadas pelo programa. Para ele, a presença de autoridades dos três poderes na cerimônia de lançamento demonstra a união de esforços em torno da solução para o problema.
1: Patrus Ananias, do PT de Minas Gerais, critica a proposta que permite ao trabalhador usar recursos do FGTS para comprar armas de fogo e munições. O parlamentar defende o fortalecimento de políticas públicas de proteção à população em vez de ações que ampliem o acesso a armamentos.
0: Patrus Ananias afirma que o enfrentamento da violência deve priorizar a estruturação das polícias, o controle de fronteiras e a luta contra o crime organizado. Na opinião do congressista, o uso de recursos do FGTS para a compra de armas não contribui para a redução dos homicídios no país.
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2: Meio Ambiente.
1: Avança nas comissões da Câmara a proposta que cria uma política para enfrentar os efeitos da seca no semiárido.

0: Repórter Sofia Peçanha tem informações sobre o tema.
1: A Comissão de Meio Ambiente da Câmara dos Deputados aprovou o projeto que institui a política de convivência com a seca nordestina. A proposta prevê diretrizes para enfrentar os impactos da seca no semiárido brasileiro, por meio de ações como sistemas de monitoramento, planos de emergência para estados e municípios e investimentos em abastecimento de água. O texto destaca que a seca é um fenômeno natural e previsível da região, e por isso deve ser tratada com planejamento contínuo por parte do poder público. Entre os objetivos da política estão garantir acesso à água e alimentação, reduzir desigualdades sociais e econômicas, estimular geração de renda, fortalecer a agricultura adaptada ao clima semiárido e promover a recuperação da Caatinga. O relator da proposta na comissão, o deputado Fernando Mineiro, do PT do Rio Grande do Norte, destacou a necessidade de integrar políticas públicas já existentes e fortalecer a atuação conjunta entre União, estados e municípios.
2: O que nós fizemos foi adequar os termos do projeto, há toda uma política da questão do semiárido, a Caatinga, nós precisamos chamar a atenção e criar mecanismos como o projeto, como o substitutivo que apresentamos determina. É preciso integrar as ações. Nós temos uma questão grave no Brasil, que é a invisibilidade, digamos assim, do que acontece na Caatinga.
1: A proposta também institui três programas nacionais: o Programa de Segurança Hídrica do Semiárido, voltado à ampliação do abastecimento de água, o Programa Semiárido Produtor de Energia, que incentiva a geração de energia solar, e o Programa de Preservação, Regeneração e Uso Sustentável da Caatinga. O projeto estabelece ainda a meta de preservar pelo menos 17% da Caatinga por meio de unidade de conservação de proteção integral, no prazo de 5 anos, além de contar com incentivo ao pagamento por serviços ambientais e a projetos de crédito de carbono, com prioridade para a inclusão de pequenos produtores e comunidades locais. Para o deputado Fernando Mineiro, as medidas previstas no texto ajudam a estruturar uma política pública permanente para o semiárido brasileiro.
2: O PL conforma uma agenda coerente com a necessidade de previsibilidade climática, integração federativa e proteção de populações vulneráveis.
1: A autora da proposta, a deputada Isa Arruda, do MDB de Pernambuco, afirma que o semiárido brasileiro concentra cerca de 22 milhões de pessoas e enfrenta problemas históricos relacionados à pobreza, ao acesso à água e à vulnerabilidade climática. Ela destaca que a política pretende estimular o desenvolvimento sustentável do semiárido e ampliar a preparação das comunidades para enfrentar períodos prolongados de estiagem. Agora, a proposta que institui a política de convivência com a seca nordestina aguarda análise da Comissão de Finanças e Tributação. Da Rádio Câmara de Brasília, Sofia Peçanha.
3: Desenvolvimento Regional.
4: Bebeto, do PP do Rio de Janeiro, faz uma prestação de contas do seu mandato e destaca o envio de recursos para São João de Meriti. Segundo ele, as verbas foram destinadas principalmente às áreas de saúde, infraestrutura e equipamentos públicos do município.
0: O parlamentar também menciona investimentos em espaços esportivos, reforço da segurança pública e melhorias na mobilidade urbana da Baixada Fluminense. De acordo com Bebeto, as ações buscam ampliar a qualidade dos serviços e a infraestrutura local.
4: Hildo Rocha, do MDB, enaltece o legado de José Sarney à frente do governo do Maranhão. Na avaliação do deputado, a gestão do político foi marcada por obras estruturantes que impulsionaram o desenvolvimento urbano e econômico, principalmente da capital São Luís.
0: O deputado também ressalta iniciativas voltadas à educação durante o período. De acordo com Hildo Rocha, a implantação de ensino mediado por televisão e a ampliação da rede escolar contribuíram para aumentar o acesso dos jovens maranhenses à educação.
4: Albuquerque, do Republicanos, cumprimenta a atual gestão de Roraima. Ele destaca ações urgentes na área de saúde e segurança para recuperar a dignidade da população e a assinatura da progressão de perto de 1.700 servidores, aguardada desde 2022.
0: O deputado ressalta ainda a regularização de salários atrasados e a nomeação de comandantes mulheres na polícia para priorizar o combate à violência do gênero. Albuquerque elogia ainda a iniciativa de colocar a aeronave oficial para atender emergências de saúde e de segurança.
3: Transportes.
4: Charles Fernandes, do PSD da Bahia, cobra do governo federal a retomada das obras da ferrovia Oeste-Leste, especialmente no trecho entre Caetité e Oeste Baiano. O deputado afirma que a paralisação compromete investimentos já feitos há quase 20 anos, sem resultado concreto para a população.
0: Charles Fernandes ressalta que a ferrovia é essencial para escoar a produção agrícola do oeste da Bahia até o Porto Sul, no litoral do estado. Ele avalia que a redução de dependência do transporte por caminhões pode ampliar o desenvolvimento econômico na região.
3: Agricultura.
4: Heitor Fu, do PSD, manifesta apoio aos produtores de tabaco do sul do país e repercute protestos realizados no Rio Grande do Sul. O deputado afirma que os agricultores enfrentam dificuldades com a classificação do produto, redução de preços e altos custos de produção.
0: Ele critica ainda medidas que, em sua visão, penalizam o setor produtivo do tabaco e cobra mais atuação da vigilância sanitária sobre a circulação de cigarros eletrônicos. Para Heitor Xu, a falta de controle sobre esses produtos também amplia riscos à saúde e fortalece o mercado ilegal.
4: Proposta de Dr. Flávio, do PL do Rio de Janeiro, pretende simplificar a comercialização de alimentos artesanais fora dos limites municipais. Para tanto, ele sugere padronizar a fiscalização entre os diferentes órgãos e unificar as licenças no selo de inspeção municipal.
5: E o selo de inspeção municipal, se ele for bem inspecionado na cidade, o mesmo profissional que faz a inspeção, ele vai fazer também a nível estadual e a nível federal. E cabe ao Ministério da Agricultura, o MAPA, essa autorização para que esse produto possa ser comercializado fora do seu município. Então, o que a gente quer hoje é simplificar que o nosso pequeno e médio produtor, produtor artesanal, que já herdou da sua família essa produção, ele consiga comercializar o seu produto. O Brasil hoje tem mais de 5.600 municípios e quase todos eles têm agricultura familiar e o produtor artesanal. Então, esse projeto só é um parágrafo na lei que autorize o nosso pequeno e médio produtor a comercializar o seu produto em municípios vizinhos.
0: De acordo com o Dr. Flávio, a escolha por um único selo vai impedir a apreensão e descarte de alimentos seguros para consumo ocasionados por entraves burocráticos. Ele pondera ainda que o texto incentiva investimentos em servidores locais para suprir a carência de fiscais sanitários.
4: Zé Neto, do PT da Bahia, celebra a aprovação pela Câmara da suspensão da importação de cacau da Costa do Marfim. Segundo ele, a medida busca proteger a produção nacional, especialmente nos estados da Bahia e do Pará, diante de riscos sanitários para o setor.
0: O parlamentar também destaca a articulação política em torno do projeto de sua autoria que barra a importação de cacau africano. Zé Neto argumenta que a proposta representa uma defesa da cadeia produtiva do cacau e da agricultura familiar brasileira.
3: Comissões.
4: Comissão aprova projeto que suspende pagamentos de financiamentos agrícolas por causa dos efeitos do El Niño. A repórter Silvia Munhato explica a medida que foi estendida para todo o país.
6: A Comissão de Agricultura da Câmara dos Deputados aprovou o projeto que suspende por 3 anos o pagamento de empréstimos agropecuários por produtores afetados pelo fenômeno climático El Niño. O El Niño é um fenômeno climático caracterizado pelo aquecimento anormal e persistente da superfície do Oceano Pacífico, na linha do Equador. O texto lista 9 tipos de programas de financiamento que só deverão ter os pagamentos retomados 1 ano após o fim da suspensão e em 3 parcelas anuais. O projeto original do deputado Léo Prates, do Republicanos da Bahia, citava apenas a região conhecida como Matopiba, formada pelos estados do Maranhão, Tocantins, Piauí e Bahia. Mas o relator, deputado Coronel Meira, do PL de Pernambuco, estendeu a proteção aos atingidos em todo o país.
7: Considerando o caráter nacional e dinâmico dos efeitos do El Niño, mostra-se mais adequado e justo estender a abrangência da medida a todos os produtores rurais dos estados atingidos por estiagens severas, chuvas extremas e outros eventos correlatos e relacionados ao referido fenômeno.
6: A proposta que suspende pagamentos de empréstimos de produtores rurais afetados pelo El Niño será analisada agora pelas Comissões de Finanças e Tributação e de Constituição e Justiça. Da Rádio Câmara de Brasília, Silvia Munhato.
3: Saúde.
0: Geraldo Rezende, do União de Mato Grosso do Sul, alerta para o surto de chikungunya nas aldeias Jaguapiru e Bororó, em Dourados. Ele informa que viabilizou a construção de novas unidades de saúde, a entrega de 300 novas casas para as famílias e a licitação de uma nova rede de abastecimento de água.
8: Nós conseguimos colocar uma emenda para a licitação acontecer o mais rápido possível para iniciar uma construção de nova captação, reservação e distribuição de água na reserva indígena de Dourados. É uma cinte a gente verificar que crianças com 7, 8 anos carregando lata de 20 litros de água barrenta e de pessoas idosas com 80, 100 anos carregando lata de água de 20 litros, água inclusive inapropriada para consumo.
4: Na visão de Geraldo Rezende, uma nova rede de abastecimento de água é fundamental para reduzir a mortalidade infantil e de idosos. O parlamentar também anuncia a construção de duas novas creches, como parte do esforço para reverter a vulnerabilidade social na região.

0: reserva.
1: Ana Paula Lima, do PT de Santa Catarina, registra o Dia Internacional da Enfermagem e cita a abertura da Semana Brasileira de Enfermagem na Câmara dos Deputados. A parlamentar ressalta a importância da categoria para o funcionamento do Sistema Único de Saúde.
0: Ana Paula Lima também defende melhores condições de trabalho para enfermeiros, técnicos e auxiliares de enfermagem. Ela cita a mobilização da categoria pela aprovação da PEC, que vincula o piso salarial nacional à jornada de 30 horas semanais.
1: Termina agora o Jornal Câmara dos Deputados, com trabalhos técnicos de Everson Urani e apresentação de Márcio Aquilissardi e José Carlos Andrade. Uma ótima noite para você.
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Caça da 92, boa noite. Entra no ar o programa Clube dos Românticos, hoje terça-feira, 12 de maio de 2025. Eu sou Valdir Moreira, muito prazer. Estamos juntos numa viagem rumo ao planeta coração, o mundo das emoções, até a zero hora, até a meia-noite, junto com você, é claro. Esse povo lindo, maravilhoso, sempre na audiência da 96.9.

9 Caçula FM, a gente faz mais gostoso. Temperatura agradabilíssima. Nesse momento, 17 graus aqui na Morada da Capivara. Então seja bem-vindo, fique à vontade, a casa é sua. A gente faz muito mais gostoso, porque não fazemos por fazer, só fazemos por amor. Para você viajar comigo é simples, é fácil.

indique a sua música, manda para quem você quiser, oferece para quem você gosta. O nosso WhatsApp é o 9149-8282. Adentre-se. Vamos viajar rumo ao planeta coração a partir de agora. Vamos começando com Joyce Carver. Believing Art or Not. Essa é para você receber. É de coração para coração. Prazer imenso ter você aqui.

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Sensacional, inesquecível, linda canção de Holy Grace, Às Vezes Tu, Às Vezes Eu. E antes, Eros Ramazzotti e Tina Turner, Cossi Telafita,

0: José Augusto, não dá pra te esquecer, Bon Jovi, Miracle of Love, só pra viajar no tempo e matar a saudade. Tudo começou com Joe Scarborough.
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Caçula 924, boa noite. É o nosso querido e apaixonante Clube dos Românticos. A nossa viagem pelo mundo musical até a zero hora, até a meia-noite. Pode mandar mensagem 91498282. Clube dos Românticos. Um programa 100% musical para você viajar no tempo, matar a saudade e lembrar só das boas coisas da vida, viu? Mensagem aqui no nosso WhatsApp. Boa noite, Valdir Moreira. Toca Elvis Presley. O repertório fica por sua conta. Sabe quem assinou esse recado? Stael Pancini, mais um rebelde aí na puxa do Palito Doce, na região de Tupi Paulista. Amigão, um forte abraço para você, tudo de bom, bom trabalho, viu? Eu vou fazer dose dupla do Elvis para você, porque você merece, viu, Stael? Bom trabalho. Tem mais mensagem, é o nosso amigo Fábio Soares. Quero ver a música aqui do Vando, vou tocar para você já já. Muito obrigado e bora curtir música boa, começando com Elvis. Forever, my darling. Pra sempre, minha dama. Simples assim. Forever, my darling.

0: Band. Sensacional. Band of Gold, Love Sung Our Back Again. E antes ouvimos Phil Collins, A Notre Dame in Paradise, Vando Chora Coração e lá em cima das dupla com Elvis Presley.
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0: Tudo certo por aqui, tudo às pampas, seguindo com o nosso Clube dos Românticos. A gente faz mais gostoso, caçula 9h45, boa noite. 91498282, indique a sua, manda para quem você quiser, oferece para quem você gosta. A gente só faz gostoso. Beijos para nossa amiga Marta Angélica na audiência, com rebeldia nesse momento. Pá. Mandando foto aqui de uma panela de mocotó. Cai bem, viu, Marta Angélica? Nesse frio, cai bem, viu? Ali uma dosinha de conhaque antes, só para, né, abrir os caminhos e dar-lhe mocotó. Tem mais mensagem por aqui? Maria Derlinda, boa noite.
1: Boa noite, Valdir. Que Deus abençoe o nosso final de noite de terça-feira, num friozinho gostoso.
0: Você viu?
1: Tô aqui debaixo do edredom. Toca para mim que o José Augusto aguenta coração. Falou?
0: Com certeza. Obrigado, boa noite. Bora curtir música boa.

0: É a banda Commodores, no comando vocal Lionel Rich, a música Easy. E antes ouvimos Peter Cetera, Glory of Love, só para matar a saudade e viajar no tempo.
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Maravilha, sensacional. Clube dos Românticos, Cassiúlia FM 96.9. Agora 10:02, boa noite. Vamos em frente com o nosso programa até a 00h. Eu e você juntos aqui na sua melhor, é claro. 91498282. Mensagem chegando por aqui. O nosso amigo Paulo Guimarães quer ouvir Joana. Recado das antigas, 1984.

0: Sensacional, magnificamente linda essa canção das antigas para matar a saudade. BJ Thomas, Rock and Roll Lullaby. E antes ouvimos Starring Our Love. Caçula 11:34 é o nosso querido e apaixonante Clube dos Românticos. Até a zero hora, até a meia-noite.
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0: Agora tem Bryan Adams, Every Time I Do It For You. Essa é pra você, receba de coração.

Sensacional, inesquecível. Quanta saudade das antigas, pra matar saudade no seu rádio. A banda Chicago, You Are the Inspiration, no comando vocal, Peter Cetera. Eu tava lá, claro que eu tava. Magnificamente linda. Caçula, 11h47, boa noite. Clube dos Românticos. No seu rádio, a banda Air Supply.

Caçula 11:54, caros amigos, é o final de mais um programa Clube dos Românticos. A gente fica por aqui, mas eu prometo voltar amanhã, tá bom? Obrigado a você pela sua companhia, pela sua audiência, tudo de bom, dois abraços, até lá, tchau, tchau. Para fechar a noite tem Demi Russo, Forever and Ever and Ever. Essa é para você, receba, é de coração.

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0: moderação, amigo.
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1: Um dia me perguntaram se ainda tem um sonho pra realizar. Eu tenho vários, mas no momento o maior deles é ser

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A Federação Brasileira de Bancos, a Fibraban, emitiu um alerta sobre o aumento de golpes envolvendo falsas ofertas de emprego. Segundo a entidade, criminosos estão

0: usando promessas de vagas atrativas e salários acima da média para enganar pessoas em busca de trabalho. Os golpistas se passam por recrutadores e entram em contato por WhatsApp, e-mail ou redes sociais. Durante a falsa seleção, eles pedem fotos, documentos pessoais, dados bancários e até assinaturas digitais das vítimas. Em alguns casos, os criminosos ainda exigem pagamentos para supostas taxas de inscrição, exames admissionais ou cursos preparatórios que não existem. Além do prejuízo financeiro, os dados podem ser usados em fraudes e financiamentos ilegais. A FEBRABAN orienta que os candidatos desconfiem de propostas fáceis demais, confirmem a vaga nos canais oficiais da empresa e nunca façam pagamentos antecipados ou enviem documentos sem verificar a autenticidade do recrutador. Direto da redação, Cláudio Júnior. 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

0: quebrar soldado é com dois soldados. Ai, muito obrigado.
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0: Eita, coisa boa demais, tá aí ó, a participação da galera com a gente por aqui também, tá um ótimo dia pra você, né? Esse é o nosso Acorda MS, até às 6h30 da manhã, então ó, é só você participar nesse frio, hein? Pode participar, pode pedir a moda pra gente esquentar, né? Ótimo dia pra você, uma maravilhosa, abençoada quarta-feira, estamos aí na metade da semana, hoje é dia 13, hein? Nessa quarta-feira 13... Abração carinhosamente pra você, viu? Deixa aqui, ó. Já mandar também um abração especial, meus amigos motoristas. Eu vou fazer a pergunta pra galera que tá na rodagem também, viu? Quantos graus tá marcando aí, viu? Você tá aí na fábrica da Suzano? Tá fazendo aquele descarregamento aí, o pessoal do Puxa do Suco do Pica-Pau? O pessoal tá lá na fábrica da Eldorado Brasil. Manda pra nós aqui, ó. Através do nosso WhatsApp e fala aí quantos graus tá marcando aí, viu? Deve tá gelado demais da conta, hein? O pessoal que tá dentro do cargueiro ali, é bom quando tá o caminhão funcionando tudo certinho, né? Que aí tem aquele ar quente, infelizmente não é.
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0: Aquele artificial demais, né? Não dá pra ficar muito tempo. Eu, particularmente, não usava muito. Mas manda pra nós aí. Mas pelo menos já ajuda também, né? Só que tá na rodagem, ó, receba também o nosso abraço, o nosso carinho, e a gente vai desejando pra você aqui um dia maravilhoso, uma ótima quarta-feira, que seja uma quarta-feira abençoada aí, viu? Bom trabalho, hein, rapaziada? Desiste não, hein? Tem que tá passando friozinho aí, mas vale a pena, né? É um trabalho abençoado, que Deus prospere cada vez mais aí a sua vida, né? Sua quarta-feira, belezinha? Mandar também um abração especial, meu amigo Linto, né? O cowboy da JSL também lá no...

0: puxa do papel pesado, hein? É. Pessoal da JSL, pessoal da Riva Transportes, pessoal da MB Transportes, meu amigo Marquinho, Alexandre, ao Chapinha, toda essa galera aí, ó, obrigado pelo carinho, Deus abençoe cada um de vocês, hein? O Fabinho Meia Viagem, todo o pessoal que tá sempre acompanhando a gente aqui através da nossa 96 Caçula FM. Acorda, MS, acorda Três Lagoas. Só tem modão bom, hein? Só tem modão bom. A gente vai agradecendo você pelo carinho da audiência por aqui também, viu? Mandar um bom dia pra Vilma, tá belo, Vilma? Bom dia pra você, obrigado, viu? Maria Cirlei já está com a gente por aqui, tá bem? Maria Cirlei já preparou o cafezinho também, ó. Deus abençoe sua família também, valeu, Maria. Maria Cirlei sempre participando, né? Sempre mandando aí a fotinha desse cafezinho maravilhoso. Ela que tá querendo ouvir uma moda aí do trio Parada Dura e a gente vai ajeitar a moda pra você com todo carinho também, viu? Já já a gente ajeita essa moda pra você, Maria Cirlei. Meu amigo Roberto Leite, também um ótimo dia pra você, ó. Já mandou a foto aqui, rapaz, aí é bom, hein? Mandou a foto daquele leitinho, sabe quando você acaba de tirar o leitinho já da vaca ali, ó? Fica aquele espumoso, né? Rapaz do céu, hein? É, ali não é papel Nutella não, hein? Ali eu falo, hein? Ali não é papel Nutella não, hein? Se o Nutella falar, eu sou bonzão, eu quero ver se ele é bonzão mesmo. Em tomar uma copada de leite mesmo da hora ali, ó. Leite sai quentinho, espumoso. Mas aí eu quero ver se o cara é bom mesmo, viu? Vou mandar também um bom dia pro seu Mário também. Alô, seu Mário, ótimo dia pra você também. Obrigado pelo carinho. É, Deus abençoe sua vida também. Valeu, meu irmãozinho. Tamo junto, é nóis, hein? E também, deixa eu ver, também a Amanda também. Oi, Amanda. Bom dia, Amanda. Já mandou também a foto do cafezinho também. É, Amanda já mandou a foto do cafezinho. Obrigado pelo carinho, obrigado pela audiência sua com a gente também, viu? Já já tem a participação do Zico. Alô, Zico! Também já já tem a participação do Thiagão também, mas agora a gente vai tocar, sabe qual? Essa moda aqui, ó, Luiz Gonzaga. Será que você lembra dessa ou não, hein? Vamos ver se você lembra dessa. Essa é modão, hein? Essa é modão, hein? Vambora!
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0: Quem nunca dançou essa moda aí, vai dançar agora. Vai esquentar, uai. É? Você nunca dançou essa moda? Você dança agora. Bora, vamos ser felizes, né? Paga de tristeza, hein?
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0: Aí, ó.

0: Terça Moda é boa demais, em 5 horas e 17 minutos agora. 5 e 17, hein? Um ótimo dia pra você, maravilhosa, abençoada, quarta-feira 13. Quarta-feira 13, 13 do mês de maio. E a gente agradece você pelo carinho da audiência. Um ótimo dia pra você, um bom trabalho também, viu? Um ótimo dia. Olha só a participação também, ó. O Roberto Leite já mandou aqui também, ó. Tá colocando um cafezinho já no jeito, hein? Aí, pessoal, trabalhando não é fácil, não. Quantos graus tá marcando aí, Roberto? Quantos graus tá marcando aí, hein? Ali, na região de Itapura, ali, né? É, Roberto tá lá, ó. Tá lá no curral, tirando o seu leitinho, abençoado. Eita, tá um gelo danado aí, né, Roberto? Você tá doido, peãozão?
1: Até bom, viu, mano? Bom dia pra você, obrigado.
0: Aí, ó, colocando um cafezinho no copo, ó.
1: Maria Cerveja preparou o cafezinho também.
0: Eita, coisa boa demais da conta, hein? Você tá doido? Manda um abração especial pro Roberto Leite, toda a região ali, ó. Pessoal de Itapura, pessoal de Entre Rios também, toda a galera lá da, né, da usina Heisen também, o pessoal que tá trabalhando na região toda ali, tá acompanhando o nosso Acordemense. Receba também o nosso abraço, o nosso carinho, viu? Manda um abração especial pra Ana, também a esposa dele. Alô, Ana, forte abraço pra vocês, que Deus dê um dia abençoado aí, viu? E ela pede aqui, ó, Marília Mendonça, eterna Marília Mendonça, que a gente vai colocar na agulha a sua moda, viu? Eita, coisa boa demais, tem mais participação com a gente por aqui também. 5 horas 18, 5 e 18 agora. Manda um abração especial lá pra Tainara também, já acordou cedo hoje, hein? Rapaz do céu, caiu da cama, só pode, ué, só pode. Acorda todo dia, 8 e meia, 9 horas, já acordou cedo assim, ué? Quando é assim, quando é assim, caiu da cama, com certeza, viu? Ainda mais no frio? Veio de dormir até 10 horas, acordou aí, ó, 5 horas, você tá doido, não dá conta não, hein? Mandar também um abração especial lá pro Tavim, também. Alô, Tavim, receba também o nosso abraço, o nosso carinho, obrigado pelo carinho da audiência também, viu? Vambora de moda, toca a moda da Maria Cirlei, tá no pente já? Aê, essa vai lá pra Maria Cirlei, pra toda essa galera que tá na sintonia com a gente, hein?
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0: Eita, coisa boa demais, esse é o nosso Acorda MS, Acorda Três Lagoas, vambora! Só tem as melhores, né? Deixa eu mandar também um abração especial aqui pro Ataíde também, viu? Alô, Ataíde! Abração especial pra você, obrigado pelo carinho, Ataíde tá pedindo modão, hein? Duque Dalvan, vamos ajeitar moda pra você agora aqui na já, no jeito, hein? É, ué. Olha só, tem uma participação também com a gente por aqui. A gente quer agradecer toda essa galera que já participa com a gente. Pode pedir sempre moda. Manda sempre aquele beijão especial, aquele abração pro amigo de trabalho também, né? O importante é você estar sempre aí na sintonia com a gente. A gente agradece, hein? Agradece você pelo carinho. Deseja pra você aquela maravilhosa, aquela abençoada quarta-feira. Aquela quarta-feira top de linha, né? Mandar também um abração especial ao nosso amigo Miguel, também o Fabiano, todo o pessoal lá do Obra Mais. É, o pessoal acorda cedo ali também, viu? É, acorda cedo, hein? Obra Mais, materiais para construção e variedades, aberto a partir das 8 horas da manhã. Mas acorda cedo para conferir também o nosso Acorda MS. Já prepara aquele cafezinho abençoado, cafezinho maravilhoso também. Ei, bom demais da conta, hein? Olha só, tem a participação da galera com a gente por aqui também. Deus abençoe cada um de vocês. A gente só tem que agradecer, né? Agradecer pelo carinho dessa galera toda, né? Deixa eu ver, tem participação? Solta! Solta aí já a participação, ó. Vai, Alexandre!
1: Ô, Daniel! Bom dia!
0: Bom dia! Tá gelado aí ou não?
1: Quarta-feira, graças a Deus. Noite, madrugada fria.
0: Você tá doido?
1: Aqui no Gargueiro, aqui marcando 11 graus.
0: 11 graus ali, ó.
1: Você tá doido?
0: Você tá doido, motorista? Rapaz do céu, dentro do Cargueiro lá, marcando 11 graus lá, ó. Grande Alexandre, pessoal da Riva Transportes, receba. Também o nosso abraço, nosso carinho nessa manhã de quarta-feira. Pessoal da JSL, toda essa galera também aí do Puxa do Papel Pesado, hein? Pessoal que tá indo lá pra sentido Aparecida do Taboado, pra fazer aquele descarregamento. Pessoal que tá sentido a Suzano pra fazer o carregamento também. Proteção divina pra vocês aí na rodagem, viu? A todos os meus amigos caminhoneiros e as caminhoneiras também. Vambora de moda, hein? Ei, galera boa, demais da conta, hein? Sensacional! E tem moda pra essa galera também, viu? Tem uma moda bem bacana, bem legal. A gente vai tocar daqui a pouquinho pra vocês aí também, viu? Ei, deixa eu atender o Ataíde também. Alô, Ataíde! Forte abraço pra você, viu? Nosso amigo Tavinho já tá na audiência com a gente também, né? Alô, Marcinho! Marcinho também tá ali, ó. Já mandando a foto do cafezinho também, ó. Ei, mas não foi você que fez não, viu? Você não sabe fazer nenhum café desse aí, viu? É, foi a Dona Júlia, com certeza, né, Dona Júlia? Não adianta falar com você não, que eu não acredito não, viu? Não acredito não, viu? Pensa no homem que gosta de um tereré, moço. Você tá doido, não dou conta de um homem desse não, viu? Você for lá no homem lá, fica lá junto com ele, é só tereré que voa. Só tereré que voa. 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
0: Essa moda é linda demais, né? Do Duque Dalvan, hein? Um jantar pra Jesus, a nossa 96 Caçula FM. Receba aí, ó.

0: muita coisa boa demais. Acorda MS, acorda Três Lagoas.
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0: Coisa boa demais, hein? 5 horas e 42 minutos, agora 5 e 42. 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Vou mandar também um abração especial lá pro Zico. Alô, Zico! Zico também participando com a gente por aqui, também fala com a gente aí, ó.
3: Ô, Daniel.
0: Oi,
3: yeah, bom dia. Tá bom. Toca a cadeira, amigo, pra nós ver. Eu fiz pro Wagner, a Paula, na Luz, né? Já acordou, já tá trabalhando, né?
0: Eita!
3: É, para eu, pro Gustavo, é. Você, sua esposa.
0: Obrigado.
3: Eita, tá bom, Daniel.
0: Valeu, Zico. Um abração especial pra você. Cadê o cafezinho, hein?
3: Cafezinho! Aí o cafezinho, Daniel.
0: Beleza, aí sim, hein?
3: A hora, cafezinho. A hora,
0: café. Valeu, Zico. Abração especial pra você. Obrigado pelo carinho. A gente vai tocar outra moda, que essa moda a gente tocou agorinha, tá bom, Zico? Abração pra você. Obrigado pelo carinho. Pra toda a família também. A gente vai tocar modão ajeitado aí, viu? Deixa eu mandar mais uma vez um abração especial também ao nosso amigo Reginaldo Basílio, hein? Ei, Reginaldo Basílio, ontem acordou tarde, ontem ou não? Hã? Roberto Leite falou que ontem você nem foi aí pro curral, viu? É. Roberto Leite falou que você tomou um pouquinho a mais dos querosene. É. Aí não pôde nem ir tirar o leitinho, hein? Você tá doido, peãozão? Bom dia, bom dia, bom dia. Um ótimo dia pra vocês. É abençoada, maravilhosa quarta-feira. Obrigado pelo carinho também. Tá lá, ó. Ele é solteira. Também tá na sintonia com a gente por aqui. Também tirando o leitinho, né? Que seja aí mais uma quarta-feira abençoada pra vocês também, viu? Alô, Fernandinho! Como é que você tá, meu irmãozinho? Tá belezinha? Ótimo dia pra você também, brigadaço, hein? Tamo junto, é nóis! Pessoal que acorda cedo, sempre tá na luta, né? Pessoal na labuta aí, ó, forte abraço, hein? E agora a gente vai tocar modão ajeitado pra você também, viu? Pra você ficar bem animado, hein? É nossa quarta-feira! Já já, ó, tem o Jornal da Caçula pra você ficar bem informado também aqui na nossa 96 Caçula FM. Receba o nosso abraço, o nosso carinho, acorde MS. Aí o galo canta.
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0: Eita, essa moda é sensacional, hein? Pra todos os caminhoneiros aí, pessoal que tá na rodagem. Pessoal que tá trabalhando nessa manhãzinha fria. Você

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6: Eita, FM. Acorda MS, acorda Três Lagoas. Mas não perde hora não, hein? Agora 6 horas em ponto. Ótimo dia pra você, maravilhosa quarta-feira 13. Manda um abração especial também, ó, meu amigo João Batista Lopes. Tá lá em Campinas, também já tá sintonizado com a gente por aqui também. Alô, João. Ótimo dia pra você, o João Batista Lopes, é o João do Mundo, hein? Tá lá em Campinas, tá lá, ó, já trabalhando, já curtindo também o nosso trabalho por aqui, né? Através também do nosso aplicativo, obrigado pelo carinho da audiência, pra toda essa galera aí do alojamento, todo o pessoal que trabalha contigo aí, ó. Receba também o nosso abraço, receba aí o nosso abraço, o nosso carinho, valeu, João! Tá frio aí ou não? Quantos graus tá marcando por aí, hein? Você tá doido? Você tá doido, motorista? De João Batista Lopes aí, ó, sempre participando com a gente por aqui também. Um ótimo dia pra você, pra toda essa galera que trabalha contigo aí na rodagem, né? É só no transporte aí, obrigadão, tamo junto, é nóis, hein? Vambora de moda boa. Margarete Lopes, ótimo dia pra você também, obrigado pelo carinho, já mandou a foto do cafezinho também. Deus abençoe sua vida nessa quarta-feira abençoada, hein? Deixa eu ver, também tem a participação, deixa eu ver, fala com a gente aí, ó.
7: Ô, meu amigo Daniel.
6: Oi,
7: bom dia.
6: Bom dia.
7: Você tá bom?
6: Bom.
7: Muito bom, graças a Deus. Daniel, toca pra nós aí, Bruno Marrone, filho do Fumê. Nesse friozinho aqui, rapaz. Hoje tive que acordar mais tarde um pouquinho, moço.
6: Você tá
7: não.
6: Doido,
7: se levantar às 3 da manhã. Um abraço pra você aí, abraço. Boa quarta-feira.
6: Valeu.
7: Que você tenha um dia abençoado de trabalho aí.
6: Beleza.
7: Um abraço.
6: Valeu, meu irmãozinho. Ótimo dia pra você, pra toda a família também. Obrigado pelo carinho. Deus abençoe sua quarta-feira também, viu? Ei, Marilza Lopes também está com a gente por aqui. Alô, Marilza Lopes. Ótimo dia pra você. Gente, agora é hora da gente levar o pensamento a Deus e agradecer. Agradecer por mais esse dia de vida, por mais essa quarta-feira. Que seja uma quarta-feira abençoada, que seja uma quarta-feira de oportunidade.
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Ó Deus, ó Pai Todo-Poderoso, Criador dos céus e da terra. Nesse momento, Senhor Deus, eu peço a Ti que o Senhor visita cada lar, cada família, Pai. Visita cada coração dos filhos seus. Esta mais uma abençoada quarta-feira. Quero agradecer. Agradecer, Pai, pelo dom da vida. Agradecer por toda a saúde. Pela força que nos sustenta até aqui. Por cada livramento. Senhor Deus, eu peço a Ti que o Senhor abençoe cada um de nós a partir de agora. Que o Senhor possa abençoar as nossas vidas, abençoar o nosso caminho. Hoje eu coloco diante de Ti, com a gratidão a Ti, Senhor Pai. Coloco diante de Ti todos os obstáculos, todas as barreiras, todas as batalhas, todos os sonhos, todas as preocupações. Peço a Ti que o Senhor esteja presente em nossas vidas a cada instante. Abençoe, Pai, a cada filho seu. Abençoe a cada lar, a cada família. Abençoe, Senhor Pai, a cada trabalho. E nesta mais uma abençoada quarta-feira, seja guiada pela Tua proteção, pela Tua sabedoria. Que o Senhor possa nos livrar de todo mal, de qualquer que sejam as enfermidades. Pai, renova assim as nossas forças para continuar lutando com a fé em Ti. Ensina, Pai, a confiar cada um no seu tempo. Nós sabemos que somos falhos, somos pecadores, mas o Senhor é Rei dos Reis, é misericordioso. Conhece, Pai, a nossa necessidade. Conhece a nossa luta. Senhor, Pai, proteja cada um de nós, proteja o nosso lar, proteja a nossa família. Proteja, Pai, e abençoe nosso trabalho, os nossos colegas, os nossos amigos. E nesta mais uma quarta-feira, nós possamos caminhar com coragem, com sabedoria, com humildade. Abra as portas das bênçãos, Pai, cura as feridas. Todos nós sabemos, Pai, que não se cai numa folha de uma árvore se não for por Ti. Senhor Pai, eu peço a Ti que quando as nossas forças estiverem acabando, que Tu possa abençoar a cada um de nós, darmos sustento. Abençoe nossa vida, abençoe nossos

Deus por cada instante. Entrego esse dia em tuas mãos, afasta de nós todo mal, toda tristeza, todo desânimo, toda inveja, derrama sim, Senhor, a tua proteção sobre nossas vidas, sobre nossas famílias. Dai, Senhor Pai, a sabedoria para tomar certas as decisões, a força para enfrentar qualquer que seja as dificuldades, e a paz para poder descansar em tua presença. E nenhuma batalha seja maior do que a tua presença em cada um de nós. Então, Senhor Deus, abençoe nossa quarta-feira. Que seja aquela quarta-feira abençoada para todos. Que seja uma quarta-feira cheia de oportunidades. Em nome do Pai, em nome do Filho, em nome do Espírito Santo de Deus. Pai nosso que estais aí no céu, santificado seja o vosso nome. Venha a nós o vosso reino. Seja feito a vossa vontade, assim na terra como no céu. O pão nosso de cada dia nos dai hoje, perdoai as nossas ofensas, assim como nós perdoamos a quem nos tem ofendido. Não nos deixeis cair em tentação, mas livrai de todo mal. Amém, Senhor. Que seu dia de quarta-feira seja um dia abençoado, cheio de paz, de portas abertas, grandes notícias, que Deus possa fortalecer o seu coração, iluminar os seus passos, renovar também as suas forças e deixar você ciente que tudo que aconteça pode ser sempre da vontade do nosso Pai Celestial. Nunca perca a fé, porque coisas boas estão chegando aí na sua vida. É só você aguardar no tempo certo, tudo é o tempo de Deus. Deus sabe de todas as coisas. É só você ter fé, é só você acreditar. Uma ótima quarta-feira para você, uma ótima quarta-feira para todos nós.

Nacional de Meio Ambiente e Agronegócio. A ação será realizada nos dias 1º, 2 e 3 de junho e faz parte da programação especial da Semana do Meio Ambiente, cuja agenda completa será divulgada em breve pela administração municipal. O principal objetivo da campanha é conscientizar a população sobre a importância do descarte ambientalmente adequado de equipamentos eletrônicos, evitando que materiais contaminantes sejam descartados em locais impróprios, como terrenos baldios, lixo comum e áreas irregulares, causando danos ao meio ambiente. A reportagem completa está no nosso portal radiocaçula.com.br. Direto da redação, Cláudio Júnior. Para a Rádio Caçula, que faz parte da sua vida.

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1: Eita, acorda imenso, acorda Três Lagoas, perde a hora não, hein? Agora 6:20, 6:21 agora, hein, ó. Dá tempo de você participar e pedir a sua moda ainda, hein, vambora. Acorda imenso, acorda imenso. Aí o galo canta.

0: tá coisa boa demais. 6:22, agora 6:22.
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0: Acorda, MS. Acorda, Três Lagoas. Deixa eu mandar um beijão especial pra minha mãezona. Também tá lá em Silvire, lá, né? Tá tomando um cafezinho já maravilhoso, hein? Que cafezinho maravilhoso, hein? Um abração especial, Nenezão. Meu irmão Dirceu, meu irmão Arceu, né? O pessoal tá lá, ó, já sintonizado com a gente por aqui também. Essa é nossa 96 Caçula FM, agora 6:23. Agora, já tem o Jornal da Caçula com Rafael Oliveira, hein? Pra você já ficar bem informado também nesta quarta-feira, 13. Eita, coisa boa demais. Mais uma vez, deixa eu mandar também um abração especial pra toda a galera também da área da saúde, né? Pessoal que tá sempre na linha de frente aí nesse frio, hein? Pessoal que trabalhou a noite toda, receba também o nosso abraço, o nosso carinho. Que Deus abençoe cada um de vocês aí, viu? Meu amigo Alexandre Garcia, popular cavalgada, já chegando com a gente por aqui também. Abração pra você. Valeu, meu irmãozinho. Bom dia, bom dia. Também a Vivi Lima, lá do Jardim Alvorada, também tá oferecendo toda a programação aí pros seus filhos Carol, Gabriel, pra Leo, também pra Fátima Coene, pra Idene e pra o seu esposo, o esposo da Idene, Marquinhos, né? Alô, Marquinho, um abração especial pra você, pra Idene, pra Fátima Coene também, pra Leo, toda essa galera. Valeu, Vivi, um ótimo dia pra você, obrigado pelo carinho, também pela sua participação com a gente por aqui também, viu? Deixa eu ver, tem a participação da Nalelis. Alô, Nalelis, fala com a gente aqui, ó.
3: Bom dia, bom dia, Daniel.
0: Bom dia, bom dia, bom dia.
3: Linda, linda e abençoada por Deus.
0: Amém, pra
3: você
0: nós.
3: Você ainda tá aí, Antônio Campos.
0: Maravilha.
3: Vamos ver, aquela música de quarta-feira.
0: Opa, agora.
3: Que só você conhece seus ouvintes.
0: Vamos tocar modão agora, top, pra hein? Pra você matar a saudade Campos, essa.
3: Toda a equipe caçula. Tânia Conceição, esposo, Cleusa Garcia, Rosângela, Carlinda. E pra mim, Daniel.
0: Valeu, Ana Lelis. Um abração especial pra você. Obrigado pelo carinho, pela sua participação, viu?
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0: 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Acorda, Três Lagoas. Aí o galo canta, hein? Eita, vamos ajeitar essa moda pra você matar saudades. Essa manhã de quarta-feira, que seja uma quarta-feira abençoada, né? Que seja uma quarta-feira de portas abertas. De muita produtividade.
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0: Eita, só tem as melhores, só tem as melhores.
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0: Sabor demais, hein? Deixa eu dar um recadinho especial pra você, ó. Procura-se casa pra alugar aqui no bairro Interlagos, viu? Casa de dois dormitórios, se você souber de alguma aí, é só entrar em contato com a gente por aqui também, viu? Se você tiver aí alguma disponível, entra em contato também com a gente aqui da nossa 96 Caçula FM 679-9149-8282, hein? Uma casa aí no bairro Interlagos com dois dormitórios. Se você tiver algumas informações aí, quiser alugar a sua também, né? Já entra em contato aqui, ó, 91498282. Gente, é o seguinte, hein? 6 horas e 29 minutos. Quero aqui mandar um beijão especial também pra minha irmã Denir. Também um beijo pra você, obrigado pelo carinho. Irmã Aparecida também, Deus abençoe sua quarta-feira, viu? 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Eita, coisa boa, gente, fiquem todos na paz de Deus, que Deus abençoe sua quarta-feira. Que seja uma quarta-feira abençoada e a gente já convida você também, ó. A partir das 15 horas, tem aqui na nossa 96 Caçula FM a Hora do Cowboy. A gente toca as melhores modas sertanejas em clima de rodeio, viu? 6 horas, 30 minutos, fica agora com o Jornal da Caçula, aqui na nossa 96 Caçula FM. Valeu, galera!
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1: Olá, Três Lagoas, muito bom dia. Agora são 6 horas e 36 minutos. 6h36, hoje é quarta-feira, dia 13 de maio do ano de 2026. Eu sou Rafael Oliveira e esse é o seu Jornal da Caçula. Você confere comigo agora o que é destaque na edição de hoje. Caravana eletrônico não é lixo, chega a Três Lagoas durante a Semana do Meio Ambiente. Prefeitura abre pesquisa do orçamento participativo para definir prioridades da LDO 2027. Moradores de Mato Grosso do Sul já pagaram mais de R$ 5.000 em impostos só neste ano. E Câmara de Vereadores de Três Lagoas aprova Porto Fluvial da Bracel na Cascalheira. Essas e outras notícias você acompanha a partir de agora, aqui no seu Jornal da Caçula.
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1: 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Anota aí na sua agenda, já vem conosco para...

0: para você saber o que é mais importante, o que é de notícia em Três Lagoas e em todo o nosso estado de Mato Grosso do Sul. Tem muita informação para você aqui no nosso Jornal da Caçula desta quarta-feira, meio de semana. E é claro, trazendo para você tudo o que vai acontecer hoje e também na nossa região aqui de Três Lagoas. O Jornal da Caçula é uma produção do nosso jornalismo e a direção geral, claro, é dela, Toninha Campos. Daqui a pouco nós vamos falar aí sobre campanha Faça Bonito, campanha sobre o Maio Laranja, importante, né? Nós estamos num período aí de conscientização, principalmente em relação aí ao combate ao abuso sexual em Mato Grosso do Sul. E daqui a pouquinho nós vamos ter informação, uma entrevista muito especial, importante sobre esse tema. E eu convido você a continuar com a gente na edição de hoje. Temos também desafio, olha, desafio de luta de braço aqui em Três Lagoas. Já já nós vamos trazer também essa informação para você. Aqui o desafio de titãs em Três Lagoas. Nós vamos falar também sobre sessão da Câmara Municipal, que foi aprovado aí o porto, né, fluvial da Bracel, que será realizado ali na região da Cascalheira, aqui em Três Lagoas. Inclusive até o prefeito Cassiano Maia anunciou essa novidade para a região, importante mesmo. E também aí a questão do parque ambiental lá como compensação ambiental. Daqui a pouquinho também mais informações e muito mais aqui no nosso Jornal da Caçula. Vamos falar de impostos também, né, que você viu os números aqui que chamam a atenção, né? Olha, Mato Grosso do Sul arrecadou mais de 16,3 bilhões de impostos, né? Olha que coisa, entre janeiro e ontem, terça-feira. É, gente, estamos pagando bastante imposto, né? Entre outras informações para você na edição de hoje. Começando então falando deste assunto, porque você está pagando imposto quase que todo dia, né? Aqui em nosso Mato Grosso do Sul. Tem muita gente que não percebe isso. Olha esse número, né? 16,3 bilhões de reais em impostos. Os números foram divulgados aí após os números, né, do impostômetro, o painel, né, mantido pela Associação Comercial de São Paulo, que acompanha em tempo real a arrecadação tributária no país. O valor representa uma média aí de aproximadamente 5,6 mil reais. Bastante atenção, né? 5,6 milhões. E olha só, viu, gente? Campo Grande, como base de referência, arrecadou aí cerca de 695 milhões de reais, conforme os números atualizados deste painel. Para a presidente da Federação das Câmaras de Dirigentes Lojistas de Mato Grosso do Sul, Inês Santiago, os dados reforçam a necessidade de maior arrecadação e principalmente fiscalização e transparência sobre a destinação dos recursos arrecadados. Segundo ela, os valores pagos pelos contribuintes precisam retornar em melhorias concretas para a população, principalmente em saúde, educação, transporte coletivo e infraestrutura. Em todo o país, a arrecadação já superou 1,5 trilhão de reais, já nos primeiros meses de 2026. A marca de 1 trilhão foi atingida ainda em abril, antes do registrado do ano passado, indicando uma aceleração no ritmo. E de acordo com o presidente executivo do Instituto Brasileiro de Planejamento e Tributação, João Eloy Olenque, o avanço da arrecadação reflete tanto no crescimento econômico quanto na elevada carga tributária para os brasileiros. E entre os impostos que mais contribuem aí para o total arrecadado estão o ICMS, que é o Imposto sobre Circulação de Meios e Serviços, e o IR, Imposto de Renda, e os recolhimentos previdenciários. Enquanto a arrecadação nacional já soma cerca de 1,5 trilhão de reais, os gastos públicos já ultrapassam 2 trilhões de reais, diferença aí de quase 500 milhões entre um e outro. E os especialistas alertam que o aumento contínuo das despesas públicas sem equilíbrio com a receita pode pressionar a inflação, elevar a dívida e principalmente dificultar a redução de juros. E mais imposto, né? Não tem mais o que resumir. Mais imposto. 6 horas e 42 minutos, 6 e 42, nós vamos falar agora de cursos, porque o SENAC está realizando aí cursos para a população, principalmente aquele pessoal que precisa se qualificar, né? O mercado de trabalho está cada vez mais concorrido. E também a Semana S, semana importante aí a respeito de aqui de Três Lagoas, principalmente do SENAC, da nossa região, e as atuações, principalmente para quem quer aí aproveitar as oportunidades. O Neto Júnior e a Larissa Miranda estão lá na sede do SENAC aqui de Três Lagoas e nos trazem mais informações sobre essas oportunidades. Neto Júnior.
1: Bom, muito bem. Estamos aqui ao lado do Ivan Murge de Farias. Ele que é o gerente do SENAC Três Lagoas, uma pessoa muito simpática, um amigo prestativo da imprensa. E nós vamos falar sobre a Semana S, uma semana que acontece em todo o país. E também a boa notícia, cursos gratuitos no SENAC Três Lagoas. Ivan, muito obrigado por nos atender. O que é a Semana S?
2: Eu agradeço a oportunidade. Desde o ano passado, a CNC vem

0: fazendo uma ação chamada Semana S do Comércio, com várias programações gratuitas para os empresários e população de forma geral. A partir do dia 11 de maio, na próxima segunda-feira, a Semana S em todo o país vai ter várias programações sendo feitas atendendo esse público. No dia 15, na sexta-feira, o SENAC está promovendo uma caravana que vai sair aqui de 3 de agosto a partir das 6 horas, aqui de frente à nossa unidade, para Campo Grande. Passa Água Clara, Ribazul Pardo, pega o público de lá. Chegando em Campo Grande, tem um almoço gratuito. Depois, a parte da tarde, a partir das 2 horas, são várias workshops, palestras e ações que vão ser feitas dentro do Hobby Academy em Campo Grande. Detalhe, a gente vai ter até um sorteio de uma moto que os empresários estiverem participando. E a gente finaliza esse dia com a palestra do Marcelo Taz e do Gustavo Cerbasi para falar sobre reforma tributária e sobre mídia. As duas palestras magras que a gente tem durante o dia. Fora isso, esse evento da sexta-feira, a partir do dia 11 até o dia 14, nós temos várias ações que estão sendo feitas aqui no SENAC, na Cozinha Show da Brasel e no SESC, de palestras gratuitas referentes à Semana S do Comércio também.
1: Você falou sobre participação das pessoas de Três Lagoas no ônibus, no transporte. Quem que pode participar, Ivan? E como faz a inscrição? Eu quero ir na Semana S em Campo Grande, mas eu não sou empresário, não sou empreendedor. Eu tenho essa condição de participar?
0: Tem condições. A gente abriu inicialmente para os empresários. A gente não teve uma boa adesão aqui em Três Lagoas, Água Clara e Ribazul Pardo. E a gente resolveu abrir para público geral. Então são 42 vagas que a gente tem no ônibus. Hoje a gente está com 28 pessoas já inscritas. Então tem essas vagas remanescentes. Qualquer pessoa de interesse que queira saber um pouco sobre os workshops da área de beleza, gastronomia, TI, gestão, que tenha esse interesse de informação, pode se inscrever através do link. O link depois eu vou te encaminhar, você pode divulgar pelo site, né, para poder as pessoas de interesse possam fazer a programação, fazer a inscrição. A partir dessa semana, começamos a mandar um termo de adesão, onde a gente vai estar elaborando também um seguro de vida para as pessoas que vão estar participando dessa caravana, para poder fazer a confirmação. E no dia 15 a gente sai com esse ônibus daqui para essas pessoas de interesse.
1: Maravilha, agora vamos falar de coisa mais boa ainda, cursos gratuitos no SENAC. Eu sei que o SENAC é uma excelência em educação, eu sou filho do SENAC, sou formado em Tec Segurança, trabalho aqui dentro. Agora, Ivan, quais são os cursos gratuitos, quem pode se inscrever, quantas vagas são? Fala tudo pra gente, por favor.
0: Muitas novidades. Aqui no SENAC Três Lagoas, nós também estamos com três cursos técnicos abertos. Temos uma turma que inicia agora dia 25 de maio, que é o Técnico em Recursos Humanos. Temos uma turma que inicia no dia 8 de junho, que é o Técnico em Logística. E a gente tem a turma Técnica em Desenvolvimento de Sistema programada para começar no dia 25 de maio também. Só que essa Técnica em Desenvolvimento, ela começa as inscrições a partir de amanhã. A gente vai abrir no site as inscrições para as pessoas que têm interesse em fazer a sua inscrição. Totalmente gratuito. Porém, o Técnico de Logística...
1: Para participar dos cursos.
0: Como são cursos técnicos, a pessoa de interesse ela tem que ter no mínimo fazendo ou formado no ensino médio ou no mínimo cursando o segundo ano do ensino médio. E a família tem que ter uma renda per capita de até 2 salários mínimos. Se tiver algum interesse, de repente não se encaixa, dá um pulinho aqui no SENAC para conversar com o nosso atendimento. A gente faz toda a orientação para poder fazer essa matrícula do interessado.
1: Onde fica o SENAC? O
0: SENAC fica aqui na Avenida Antônio Trajano, 216, de frente ao Banco Bradesco, ao lado do Banco Itaú, perto da Praça Ramstedt.
1: Ivan, mais uma vez, muito obrigado pela atenção, sempre muito gentil, sempre muito carismático. Ficou alguma coisa que a Rádio Caçula não te perguntou e você gostaria de responder?
0: Então, nós temos várias, eu vou te mandar depois a programação, se você puder ajudar a divulgar. A gente tem várias, tem 12 ações na semana que vem aqui em Três Lagoas. Então, a gente tem uma ação de automaquiagem para as mulheres no SESC, Auditório do SESC, a partir das 19 horas do dia 12. No dia 11, nós temos uma oficina de molhos, preparos de molhos lá na Cozinha Show da Brasel. E no dia 12, a gente tem um focado para o empresário da área de gastronomia também. Uma pessoa de interesse, que pode estar acessando o nosso site para poder fazer a sua inscrição.
2: Então tá aí, agradecendo aí ao Neto e também a Larissa Miranda pelas informações, realmente importante. E você que quer participar dos cursos, não perca tempo, viu gente? Aproveita aí que são diversas oportunidades para você. Bem, agora falta...
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3: 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Agora em Três Lagoas, são 6 horas e 52 minutos, 6h52. Estamos de volta trazendo para você todas as informações de Três Lagoas e nossa região. Aqui no nosso Facebook, o Ribamar de Souza, acompanhando a nossa grade aqui, sempre com a gente lá em Porto Grande, Amapá. Ligado no Jornal da Caçula, Vigilante Ribamar, um abraço. A Margarete Lopes aqui tá falando, olha, até foi uma realidade, né, Margarete, aqui. Sempre nas ruas de Três Lagoas, minha amiga Margarete tá falando que até pra morrer tem imposto. Verdade, né, Margarete? Até pra morrer tem que pagar imposto no Brasil. Que situação, hein, minha amiga? Que situação, falou uma verdade, né? Aqui com a gente também aí, Ana Leres, Agimiro Barbosa, também Alexandre Garcia, Popular Cavalgada, no Paranapungá, lá no nosso Instagram. Aqui o pessoal acompanhando também a gente, muito obrigado aí pela audiência, todos que estão chegando lá. E muito obrigado pela sua participação, pela sua audiência e também aí pela sua audiência. Pra, claro, a todos que estão nos acompanhando aqui na nossa edição de hoje do Jornal da Caçula. Bem, vamos às notícias do setor policial. Como eu falei aí para vocês, tivemos aí muitas notícias nas últimas horas aqui em Três Lagoas e em nossa região, viu? Muitas ocorrências do setor policial. Tava até bem calmo para falar a verdade, né? Agora aí voltou tudo de uma vez. Tem notícia para você aqui nesta quarta-feira. E já começando, trazendo para você que está sintonizado com a gente aqui, tráfico de drogas. Paranapungá, aqui em Três Lagoas. Tava demorando para o Paranapungá estar aí nas ocorrências do setor policial. Tava bem calmo, para falar a verdade, né? E de novo, nossos amigos aí do Paranapungá figurando nas ocorrências do setor policial. E olha só o que aconteceu por lá. O pessoal da Força Tática, durante aí a tarde dessa terça-feira, foram acionados por meio do Copom, né, por meio aí do 190, para averiguação de denúncias sobre comercialização de drogas ali no bairro, né, ali no Paranapungá, aqui em Três Lagoas. Segundo as informações, um indivíduo ele estaria aí operando uma Honda Biz, uma motocicleta Honda Biz aí de cor branca, e estaria fazendo aquela famoso, né, o tão conhecido aí Disque Drogas. Ou droga delivery, para você que está nos acompanhando aí nas nossas redes da Força Tática. Acabou sendo aí localizado e também detido. E na ação foram encontrados aí diversos envoltos com maconha, também aí fracionados e prontos para venda. Além também aí de um tablete maior, também de droga, também da maconha. E também aí cerca de 20 e 55 gramas de quantidades individuais. Porções pequenas, né, que a gente fala. E também aí um tablete com 508 gramas também aí no interior do imóvel localizado com esses indivíduos. E diante, claro, aí do antecedente, principalmente aí do flagrante, foi verificado os dados dos suspeitos aqui nas ações policiais e constou, né, que as notícias do setor policial, tivemos aí outras ocorrências registradas, né, lá na DEPAC, a Delegacia de Pronto Atendimento Comunitário aqui de Três Lagoas, e tivemos aí um furto qualificado com destruição e rompimento de obstáculo registrado na Delegacia de Pronto Atendimento Comunitário por volta aí do 1 minuto desse último dia 11 aqui em Três Lagoas, né? Essa última segunda-feira. A vítima seria um homem de 30 anos, morador do centro. E segundo informações do boletim de ocorrência,

0: A vítima compareceu à sede da DEPAC, relatando que sua casa teria sido alvo de furtos. E ele relatou aí que os criminosos, os autores, né, teriam arrombado o portão de entrada, violado o portão de entrada da residência dele, obtendo acesso aí à porta frontal da casa, a porta aí obviamente do imóvel. E a porta, segundo ele, aí está o principal erro, né? A porta possuía uma peça de madeira posicionada na parte superior, que era utilizada como uma trava improvisada, né, para segurar a porta. Deve ter quebrado alguma coisa assim. E aí, segundo a vítima, os suspeitos teriam aí quebrado um dos vidros da porta frontal através da abertura, conseguiram retirar a peça de madeira e lograram isso aí e entrar na casa. Já sabiam, né, que tinha aí essa peça ali no local. E após entrarem no imóvel, levaram aí um televisor da marca HK Screen de 32 polegadas, uma sanduicheira da marca Mondial e um drone da marca DJI. E a vítima relatou que o referido drone estava acondicionado em uma caixa, estava guardado em uma caixa no interior de um guarda-roupa localizado em um dos quartos da residência. E, obviamente, o caso registrado para maiores providências. Caso registrado para investigação também das autoridades aqui em Três Lagoas, né, na DEPAC, a Delegacia aí de Pronto Atendimento Comunitário. E o indivíduo, ele foi preso aqui em Três Lagoas, um indivíduo de 54 anos. Ele foi detido após aí ameaçar por 2 dias seguidos moradores lá do Nova Europa, aqui em Três Lagoas. Ele tinha sido preso por ameaçar pessoas nesse bairro, com uma faca, inclusive. Só que ele foi detido de novo, ele foi detido pela segunda vez. Esse caso aconteceu na última sexta-feira, aqui em Três Lagoas. Um caso em intervalo de 24 horas. Força Tática também registrou essa ocorrência. A equipe foi acionada pelo Copom 190 para denúncias aí de que um indivíduo estaria circulando pela região do Nova Europa com uma atitude agressiva e uma faca, ameaçando as pessoas que estavam por ali, né? E os moradores, claro, ficaram nervosos e acionaram a polícia. Localizaram ele, né, com todos os dados necessários, a identificação dele, e ele foi encaminhado à DEPAC para maiores providências, a Delegacia de Pronto Atendimento Comunitário. Porém, né, deu todo ali o procedimento e ele foi liberado na sequência. Porém, na manhã do sábado, que é menos de 24 horas que ele foi preso pela primeira vez, novamente os moradores do Nova Europa, novamente os moradores ali da região, contactaram o 190, contactaram a Polícia Militar, relatando que a mesma pessoa, que o mesmo indivíduo que teria sido preso com uma faca e ameaçando os moradores por lá, voltou ao local e continuou a ameaçar as pessoas, continuou a ameaçar ali os moradores. E nisso aí, diante do fato, a equipe voltou novamente ao local e realizou novamente a prisão deste rapaz de 54 anos, deste indivíduo de 54 anos. E foi em um curto intervalo de 24 horas e, obviamente, aí não foram informadas as divulgações, né, sobre a situação jurídica do suspeito entre as duas prisões. E as circunstâncias devem ser apuradas pelas autoridades cabíveis aqui em Três Lagoas, né? Duas vezes aí, em pouco tempo, em pouco mais de 24 horas, o cara foi preso. Você vê, né, como é que é a situação. E, infelizmente, né, a justiça vai e solta. Então aí fica o prejuízo à população, principalmente aos moradores ali desse bairro. Tomara que não volte, né? Tomara que não retorne aí pra dar trabalho às pessoas. Bem, 7 horas em ponto, 7 horas em ponto em Três Lagoas. Nós vamos para mais uma pausa. Nós vamos falar sobre a sessão da Câmara daqui a pouco, onde foi aprovada aí, agora, né, que deve já sair aí o início das atividades do porto fluvial ali da região da Cascalheira, que vai ser aí assumido pela Bracel. Será realizado naquela região, inclusive como compensação ambiental. Um parque florestal deve ser construído também ali naquela área. Muito importante também. Nós vamos trazer para você essa informação. E nós vamos falar aí, claro, aqui no nosso Jornal da Caçula, informação também de Três Lagoas, de nossa região aí, sobre o desafio de titãs. Luta de braço aqui em Três Lagoas. E o Neto esteve conversando com o pessoal aí que é entendido esse assunto e vai trazer para a gente aqui mais detalhes. 7 horas e 1 minuto, intervalo rápido no Jornal da Caçula. Nós voltamos em instantes. Até já.
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1: Já estamos de volta, agora são 7 horas e 5 minutos, 7 e 5, e é essa hora que nós trazemos a participação de você que está nos acompanhando nas nossas redes sociais. Pessoal que está sintonizando aqui a nossa edição de hoje, muito obrigado aí pela audiência, né? A cada um que está acompanhando nossa programação, muito obrigado, né? Tem pessoal das redes sociais, pessoal do Facebook, pessoal do nosso Instagram também. Tem muita gente aqui já chegando e mandando o seu bom dia. Obrigado aí pela audiência de cada um aqui na nossa edição de hoje do Jornal da Caçula. Deixa eu abrir aqui quem já está conosco por lá também nas nossas plataformas. No nosso Facebook tem a Luzia Rodrigues. Bom dia, Rafael. Jardim Primavera acompanhando a gente aqui. Obrigado, minha amiga. Ótimo dia para você, tá? Seja bem-vinda ao nosso Jornal da Caçula. Tem também aqui minha mãe, Célia de Oliveira, também participando. A Tânia Conceição, que frio, hein, Tânia? Verdade, minha amiga. Inclusive, neste momento, 16 graus em Três Lagoas, hein? 16 graus. Alexandre Garcia, Popular Cavalgada, Jimiro Barbosa também, bom dia. Lá no nosso WhatsApp, o pessoal tá com a gente também participando. Aqui com a gente, participando do nosso Jornal da Caçula. A nossa amiga Paula Souza. Paula só me chamou de Fá,

Fábio. Fábio é meio-dia, viu, minha amiga? Mas obrigado pela audiência. A Paula, que ela é da Terra Imóveis, e amiga da patroa, Toninha Campos. Obrigado. Me manda um abraço pelo Fábio também, tá, minha amiga? Obrigado aí pela sintonia e pela audiência. Aqui com a gente também aí o José Roberto. Aqui sintonizada a Tânia Dantas. Bom dia, com muito frio. Obrigado, obrigado. Tá frio mesmo, viu, meu amigo? Agora tá minha amiga complicada, viu? José Roberto aqui com a gente também. Bom dia. A Margarete Lopes tá mandando mensagem aqui também. A Margarete tá com o radinho ligado e ouvindo a gente. Obrigado pela sintonia também. Alexandre Garcia, Popular Cavalgada. O Assis aqui também. Um abraço. Obrigado pela audiência. Nilda Ramos. Helena Santos Silva. O Flávio de Souza lá no Santa Rita acompanhando a gente também. Obrigado pela audiência. Minha amiga Marilza. Ô, minha amiga Marilza. Bom dia. Obrigado pela sintonia, viu? Seja sempre bem-vinda. E a todos que estão sintonizados aqui com a gente, o nosso super bom dia, o nosso obrigado. Maria Cirlei também já chegou aqui, né? Tô gostando do frio.

amiga. E a todos que estão nos acompanhando, obrigado aí pela audiência. Pessoal, antes de nós chamarmos aí a nossa reportagem, tem notícia para você. Vamos falar de Cascaleira já na sequência e daqui a pouquinho também chamar o Neto aí para falar sobre o desafio de Titãs. 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Pessoal, vamos falando agora aí sobre essa notícia, claro, que foi divulgada, inclusive, até pelo prefeito Cassiano Maia, mas também é importante nós trazermos aqui para você, porque ontem teve sessão da Câmara, e ontem a Câmara Municipal aprovou aí, em regime de urgência, um projeto de lei que autoriza a cessão de uma área pública de 89,4 mil metros quadrados no Distrito Industrial 2 para a empresa MSFC Florestal Limitada, ligada à Bracel, empresa que deverá aí implantar um terminal portuário fluvial voltado ao recebimento, armazenamento e carregamento de madeira de eucalipto destinada ao transporte pela hidrovia Tietê-Paraná. Conforme noticiado aí, inclusive até pela própria Caçula FM, a Bracel teria anunciado aí, em parceria com a prefeitura, a construção de um porto fluvial ali no Rio Sucuriú, na região da Cascaleira, aqui em Três Lagoas. O novo pacote de investimentos prevê aí um aporte de 100 milhões de reais e integra a estratégia de expansão logística da cadeia florestal do estado. O empreendimento será destinado ao escoamento da produção do setor de silvicultura, com foco na ampliação da eficiência logística e no fortalecimento da cadeia produtiva da empresa da região. A expectativa é de impacto direto na economia do município, com geração de empregos, tanto durante a fase de obras quanto na operação do terminal. A matéria foi aprovada em turno único durante a sessão de ontem, terça-feira, e o pedido de tramitação em regime de urgência foi apresentado pelo líder do governo na Câmara, o vereador Sargento Rodrigues, o Adriano Rodrigues, do PP, e recebeu uma aprovação unânime dos parlamentares. Segundo o Executivo Municipal, o empreendimento, denominado Porto de Origem de Madeira, fará parte da logística da Bracel, permitindo o transporte da produção florestal até o terminal de Macatuba, em São Paulo. O projeto também busca incentivar o uso do modal hidroviário, reduzindo a dependência do transporte rodoviário. O texto aprovado prevê a cessão do imóvel em regime de comodato pelo prazo de 25 anos, sem transferência definitiva da propriedade da área pública, uma concessão. A empresa terá até 24 meses após a publicação da lei para concluir a implantação do terminal e iniciar as operações. De acordo com o estudo de viabilidade técnica apresentado pela MSFC Florestal, o investimento estimado é de cerca de 97 milhões de reais com recursos próprios.
O terminal contará com área operacional de aproximadamente 80,9 mil metros quadrados.

0: quadrados e funcionamento contínuo em regime de 24 horas. Como contrapartida, a empresa deverá investir ao menos R$3 milhões em obras de infraestrutura pública no Parque da Cascalheira. O projeto prevê a geração de cerca de 200 empregos diretos, principalmente durante as obras, e 130 postos de trabalho durante a fase operacional. E principalmente aí, essa é uma movimentação, vai inclusive a construção aí de um ecoparque na região ali da Cascalheira. Inclusive investimento de cerca de R$3 milhões vindos aí da empresa Bracel. 7 horas e 13 minutos, 7 e 13, o Desafio de Titãs. Desafio de Titãs é aquele pessoal que gosta da luta de braço aqui em Três Lagoas e vai ter aí esse desafio muito especial. O pessoal que já está se movimentando aí, principalmente o pessoal aqui de Três Lagoas, que tem inclusive conquistado grandes títulos em relação à luta de braço. E quem também gosta aí do braço de ferro também é ele, Neto Júnior, que vai trazer informações pra gente sobre esse desafio que deve parar o esporte aqui em Três Lagoas e movimentar a população durante esses próximos dias. Neto Júnior.
1: Fio de Titã, sim, Três Lagoas vai receber agora o Desafio de Titã. Se eu não me engano, já é a quinta edição desse torneio, desse evento esportivo de muito destaque, não só em Três Lagoas, mas em todo o Mato Grosso do Sul. Mas, para falar sobre isso, ele, o presidente Eduardo Ferreira, presidente da CTMS e diretor da Confederação Brasileira de Luta de Braço. Eduardo, o que é o Desafio de Titãs?
2: O Desafio de Titãs é nada mais é do que o encontro de dois atletas, né, que se desafiam um ao outro, independente do peso, né, no máximo aí até 5, 6 quilos, para que saia um desafio, um contra um, ou melhor de 3, ou melhor de 5 lutas.
1: Ou seja, se eu tenho 90 quilos e o outro tem 90 quilos e 100 gramas, se fosse um desafio oficial, ele não poderia disputar um com o outro. Mas como é um desafio, se a pessoa quiser, está livre para ir lá e fazer seu desafio.
2: É, exato. Quando é um campeonato classificatório, que é o estadual, o nacional, aí a regra não permite, por exemplo, a categoria 80 quilos ou 90 quilos, igual você citou isso. A pessoa, eu, por exemplo, tiver 90 quilos e 100 gramas, eu tenho que perder essas 100 gramas ou vou para a categoria acima, que é 95 quilos, entendeu? Então, na categoria tradicional, oficial mesmo, que é classificatório, é muito justo a pesagem. Nesse, como é um desafio regional aqui entre nós, aqui do Centro-Oeste aqui, aí não há tanta necessidade assim, entendeu? Às vezes a pessoa quer jogar uma categoria acima para poder ver o potencial dele, como é que tá. Então a gente cria esses desafios.
1: Então a forma de disputa é o desafio em si. Venceu, vai passando até o final. É assim que funciona?
2: Esses desafios nós temos, vai estar com 22, né, participantes, ou seja, 11 desafios, um contra um. Automaticamente, por exemplo, sai 10 ganhador e 10 perdedor. Os perdedores ganham a sua medalha de participação e o ganhador vai ganhar a sua medalha de ganhador. Isso dá o direito de disputar o cinturão, que apesar de ser a quinta edição nossa, né, do Desafio de Titãs, mas é a primeira vez que vai concorrer a um cinturão. Então, isso vai, esses 10 ganhadores vai fazer um desafio entre eles, os melhores, para disputar o cinturão.
1: Você falou em 22 desafios, então quer dizer que já não tem mais como fazer inscrição. Ou ainda está aberto para quem quiser, a partir dessa entrevista, falar assim, eu vou lá desafiar. Tem como fazer inscrição? E se tiver, onde que vai? Qual é o contato?
2: No caso, esse já está encerrado, né? Que está em cima já, é sábado agora. E a maioria não, 99% dos atletas que estão ali já são atletas ranqueados. Porém, a gente abre exceção para quem queira participar, conhecer a luta de braço, é onde a gente tem um centro de treinamento, que é o CTMS, para a pessoa identificar com a modalidade e ali partir para um campeonato regional, nacional, até mesmo internacional.
1: É, quem sabe pega amor pela coisa, que nós temos homens e mulheres vencedores, campeões. O desafio desse sábado, lá no Lions Club, ali na Avenida Capitão Lito Mancini, em frente ao quartel do Exército, começa às 16 horas, entrada totalmente gratuita, você pode ir e prestigiar o evento. É masculino, feminino ou ambos os sexos, nesse quinto desafio?
2: O desafio de Titãs, né, é só masculino, braço direito. Na verdade, a gente tem muita dificuldade, apesar de ter atletas femininas nossas aqui, mas para entrar no duelo, né, no desafio. Então, é por isso que a gente vai fazer só o braço direito, masculino.
1: Tá certo. Então, tá, o convite tá feito, luta de braço, desafio de

0: Titãs neste sábado, 16 de maio. Eduardo, ficou alguma coisa que eu não perguntei e você gostaria de responder?
1: Não, tá, eu só agradecer o apoio de vocês, né, a participação, o Laios em si, né, cedeu o espaço, né, para nós lá. E o evento é gratuito, né, sem fim lucrativo, é mesmo para divulgar e fomentar a nossa modalidade esportiva.
0: Tá aí, então falamos do Desafio Titãs em Três Lagoas, ao lado do presidente Eduardo Ferreira, do lutador, do campeão Eduardo Ferreira, eu, Neto, para o Jornalismo da Caçula, faz parte da sua vida.
2: Então tá aí, você que quer participar lá, mas não pode, né, participar, porque as inscrições já encerraram, mas quem quiser assistir, tá lá a convite, viu, gente? No Lions Club agora neste sabadão, sábado passa lá bem na frente do Exército Brasileiro aqui em Três Lagoas. Vale a pena aí, porque é um esporte muito bacana e bem interessante também. A luta de braço, ou braço de ferro, se você preferir, né? E daqui a pouquinho o Neto volta com mais informações. Nós vamos falar aí sobre eventos que vão acontecer aqui na Lagoa Maior nesta semana. Tem muita coisa bacana que vai acontecer, inclusive a exposição interativa, que vai falar aí sobre a importância da água. Tem muita gente que não conhece, viu? Muita gente aí que não sabe a importância da água e desconhece isso. É, praticamente, já nós vamos trazer para você essa informação e muito mais. Jornada Caçula vai para uma pausa rápida. Nós voltamos em instantes com mais notícias. Até já.
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7: Agora são 7 horas e 23 minutos em Três Lagoas, 7h23. Voltamos com o nosso Jornal da Caçula. Lembrando sempre ao vivo pela nossa programação no nosso Facebook, também no nosso WhatsApp, né? 79-9149-8282. 99149-8282. Aplicativo Caçula FM e o nosso portal de notícias www.radiocaçula.com.br. Também estamos ao vivo lá na 96.9 para Três Lagoas e toda a nossa região. Você pode sintonizar e acompanhar a nossa programação a hora em que você quiser. E aqui a Maria Cirlei, nós nascemos bonitos, só que rico não, né? Verdade, Margarete, né?

0: infelizmente. Mas fazer o quê? Obrigado aí pela audiência. A Rosângela Gomes aqui com a gente também. A Eliette, obrigado aí pela sintonia aqui com a gente. Muito obrigado. O Celso do Paranapungá também nos ouvindo. Obrigado aí pela sintonia e a todos acompanhando a nossa edição de hoje. Pessoal, vai acontecer aqui em Três Lagoas uma exposição interativa aqui do lado, né, da, inclusive da Caçula, no Polo Esportivo da Lagoa, sobre a importância da água. É uma exposição inédita que está sendo realizada aqui em Três Lagoas e, inclusive, a estrutura já está sendo até montada aqui do lado, né, do Polo Esportivo da Lagoa Maior, que vai receber os estudantes, vai receber o público em geral, aqueles que querem participar. E o Neto Júnior está lá para mostrar para a gente aí as informações sobre essa exposição que vai acontecer aqui em Três Lagoas e, principalmente, chamar a população para participar. Neto Júnior está lá e nos traz mais informações.
1: Água, importante para todo ser humano, para todo mundo que precisa viver, a água é importante. Três Lagoas recebe agora, começando quarta-feira até sábado, a exposição interativa que aborda a importância da água. Mas para falar sobre isso, nós vamos entrevistar o Leandro Silva. Leandro Silva, que é da organização, da realização do evento. Leandro, o que vai acontecer aqui?
2: Bom, Neto, primeiramente, boa tarde aí para vocês, né? Nós somos uma exposição itinerante, a gente viaja aí pelo Brasil falando sobre a importância da água no nosso planeta, né? Então, a nossa exposição está dividida em três etapas, onde nós vamos mostrar ali óculos de realidade virtual, com um vídeo interativo, temos jogos ali de perguntas e desafios, né? E também maquetes ali interativas que a gente mostra para as pessoas sobre o funcionamento da água, geração de energia, entre outras coisas, né?
1: Tá certo, vai ter uma exposição interativa com óculos virtuais e essa estrutura que o Cláudio Júnior está mostrando. Qual é o público que vocês esperam e o horário de atendimento, o horário de funcionamento?
2: Então, Neto, durante a semana a gente vai estar atendendo algumas escolas do município, que a prefeitura já agendou para nós, né? Então, durante todo o dia vamos estar atendendo essas escolas e no sábado a gente fica aberto aí para a comunidade no geral que quiser visitar. No sábado a gente vai estar aqui das 14 até as 18 horas, né? Com toda a estrutura montada. O pessoal pode vir, é gratuito, né? E aí a gente consegue fazer a atividade aí com todo mundo que quiser participar.
1: Bom, a exposição interativa funciona aqui na Lagoa Maior, no belo cenário da nossa Lagoa Maior, o maior cartão postal de Três Lagoas, ao lado do Centro Poliesportivo Professor Eduardo Milanês, e tem um horário que o Leandro já explicou. Agora, eu não sou da escola, eu sou do público. O que eu vou encontrar nessa exposição, Leandro?
2: Isso, nessas três tendas que nós temos aqui, em cada uma delas a gente chama de estação, né? Então, uma delas a gente bota algumas cadeiras onde a gente consegue instalar os óculos de realidade virtual. Esses óculos é um vídeo em 360 graus, onde a pessoa se sente dentro do vídeo mesmo, né? Enquanto vai aprendendo ali sobre o ciclo da água, sobre o caminho que os rios percorrem, desde a nascente até chegar no mar. A segunda

0: dele, Cláudio Júnior, eu, Neto, diretamente da Lagoa Maior, para o Jornalismo da Caçula. 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
1: E o Neto Júnior, junto com o Cláudio Júnior, trazendo informações também para você sobre aí essa exposição lá que vai acontecer aqui já a partir de hoje, aqui na Lagoa Maior, bem do lado do Poliesportivo. Você que quiser acompanhar aí, já está convidado. Falando em convidar, eu quero fazer um convite a você que está nos acompanhando aqui no 96 Caçula, porque amanhã, quinta-feira, o Hora da Notícia, que é realizado aí a partir das 11 horas, logo após o programa da Toninha Campos, aqui no 96, vai receber aí o professor Celso Cavalheiro. O professor Celso Cavalheiro, ele vai falar com a gente sobre autismo, né, o transtorno do espectro autista, aqui em Três Lagoas. Um assunto importante, um debate sério, necessário, principalmente aí, atual, nos dias de hoje, onde infelizmente, né, a ignorância e a falta de responsabilidade, a falta de respeito dominam, né, a sociedade em que vivemos. E o professor Celso, ele gravou um videozinho pra gente, uma chamadinha, para que você que está nos acompanhando possa acompanhar amanhã também aí o Hora da Notícia, na apresentação do Vinícius Leal e o Cláudio Júnior, sobre essa entrevista tão importante aí sobre autismo aqui em Três Lagoas. O professor Celso gravou esse videozinho e vai nos falar aí da entrevista de amanhã. Vamos lá.
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1: Então tá aí, você já está convidado, participe amanhã nas redes sociais. Aí um assunto importante, acho que necessário também, principalmente em relação aí a um tema tão sério que é o TEA, que é o Transtorno do Espectro Autista. Falando ainda, daqui a pouco tem mais assuntos, temos mais assuntos, nós vamos falar aí sobre o Maio Amarelo, ou Maio Laranja, se você preferir, que é o mês aí de conscientização, principalmente em relação aí à questão dos abusos e exploração sexual de menores aqui em Três Lagoas. Nós vamos falar sobre este assunto já já, as ações aí estão acontecendo, a Secretaria de Assistência Social em Três Lagoas está realizando diversos trabalhos em relação a esse tema, e as vagas de emprego da Casa do Trabalhador de Três Lagoas, você que está nos acompanhando, já fique atento que tem vaga disponível já nesta quarta-feira. 7:30, 7:30, intervalo, nós voltamos em instantes, até já.
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4: 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Em Três Lagoas, 7 horas 34 minutos, 7h34. Voltamos com o Jornal da Caçula ao vivo para você, para Três Lagoas e toda a nossa região. Daqui a pouco tem previsão do tempo, tem as vagas de emprego da Casa do Trabalhador de Três Lagoas e toda a nossa região. Lembrando que você pode interagir conosco nas nossas redes. Estamos ao vivo no Facebook, estamos ao vivo no nosso Instagram e também no nosso portal de notícias, www.radiocaçula.com.br e também no app Caçula FM. E é claro, você pode acompanhar nossa programação pela rádio, pela 96.9 FM, para Três Lagoas e toda a nossa região. 7h35, agora nós vamos trazer a entrevista especial que o Neto Júnior realizou com o pessoal da Secretaria de Assistência Social aqui de Três Lagoas, porque nós estamos aí no Maio Amarelo, né, e também que é o mês de conscientização aí de acidentes, mas também no Maio Laranja. O Maio Laranja é o mês de conscientização aí, é o maio de vários meses especiais, né, de especialidades aqui entre nosso país. E esse Maio Laranja é sobre a conscientização, principalmente aí, do combate ao abuso e exploração sexual de menores. E a Secretaria de Assistência Social aqui de Três Lagoas realiza diversas ações. A campanha Faça Bonito, ela está aí sendo realizada para informar a população sobre como denunciar e como combater esse mal que infelizmente ainda existe. E o Neto, ele conversou com as meninas da Assistência Social aqui de Três Lagoas, que vão nos explicar mais sobre essa campanha. Neto Júnior com a gente aqui na 96 Caçula.
5: Campanha Faça Bonito, contra o abuso e violência sexual contra crianças e adolescentes, elaborado, organizado e executado pela Assistência Social de Três Lagoas. Nós vamos falar agora com o pessoal que está comandando esse projeto para saber mais um pouco. Ao meu lado, a Roberta Pinho, assistente social. Tudo bem, Roberta? O que trata esse projeto?
6: Bom dia. O projeto trata de uma campanha para prevenção de abuso sexual contra criança e adolescente.
5: Tá, é um projeto que aborda esse tema, um tema de vital importância. Vamos falar também com a Josiane Bastos, a Josiane, educadora social. Josiane, quando vai ser elaborado? Como que foi pensado para esse?
7: Bom dia.
6: O Maio Laranja, o Faça Bonito, na verdade, ele é uma campanha nacional. Então, ele acontece durante todo o mês de maio, na verdade, durante todo o ano. É porque os casos de abuso e exploração é bastante presente, infelizmente, na nossa sociedade. Então, nós trabalhamos com campanhas, escolas, para levar informações, né? Tanto para as crianças e adolescentes,
7: quanto para familiares e professores.
5: Você falou da programação, vou perguntar para a Roberta agora. Roberta, como vai ser a metodologia? Vocês vão trabalhar em escolas, palestras, no trânsito? Começa quando e vai até quando?
6: Nós vamos trabalhar com as limpezas. A Eldorado já é uma empresa que nós vamos no dia 20. E nós estamos abertos às outras empresas que quiserem fazer parte do projeto. Nós vamos ter uma caminhada e Na nossa escola a gente faz durante

0: de todo ano. A gente já vem me intitulando tal vão, e aí conforme vão surgindo as oportunidades, virei de pai.
1: Tem ritos, caso a empresa era boa, tem mito que no Brasil a gente ouve todos os dias, 13 de agosto, tá assim, em ritmo preocupante, ou nós temos que prevenir para não chegar nesse ritmo?
2: É preocupante, tá, eu tenho dados aqui que em 2025 nós tivemos de conhecimento, né, fora os casos que acontece que a gente nem está sabendo, 127 casos em 2025. Em 2026, infelizmente, até agora, nós já temos 71 casos que chegaram até nós.
1: Somente em 2026, nós estamos no quinto mês, começando o quinto mês, somente em 2026, esse número é um amante de casos?
2: Sim, 71 casos, né? Entre estupro de vulnerável, assédio, erotização e abuso sexual.
1: Eu vou te perguntar, como a população pode ajudar?
2: Denunciando e prevenindo, né? As denúncias podem ser feitas através do Disque 100, do Conselho Tutelar, Promotoria, ADAM, a Delegacia, né, de Atendimento à Mulher, e no próprio CREAS, no telefone de plantão.
1: Tá, pega o telefone pra gente, por favor, Luciano, terminar com a Roberta aqui, como assistente social. Como prevenir um caso assim? Porque muitas vezes é o caso que acontece dentro do lar, né? Mas, a maioria das vezes é alguém próximo, um parente, ou alguém desconhecido, poucos casos. Então, como prevenir?
0: É observar o comportamento da criança. Às vezes a criança fica triste, para de comer, tem aversão ao tipo de pessoa, tem que instruir a criança a não deixar tocar em lugares ou aonde ela não permitir, né? Ou nem toda pessoa fica passando a mão, ou pega no braço, pega no cabelo. Os pais ensinarem que se a criança não quer ser tocada, ela não deseja ser tocada, não seja tocada. Pode ser o cabelo, o rostinho, porque se ela acostuma com esse toque de qualquer pessoa, quando isso acontecer de uma forma agressiva ou invasiva, a criança vai estar acostumada e ela não vai repelir. Então, a prevenção. Às vezes a criança passa a comer demais, passa a engordar, fica triste. Às vezes a criança apresenta um déficit escolar e não está envolvido com o déficit de atenção, e sim com o sofrimento que ela está passando, né? Então, assim, os casos acontecem intrafamiliar, né? A maioria dos nossos casos são intrafamiliar, avô, tio, primo, pai, padrasto. Então, assim, são muitos casos que acontecem dentro de casa. Então, a gente precisa, principalmente, orientar a criança, de forma que cada idade vai entender conforme acontece, né? Olha, não pode tocar no seu corpinho, não pode beijar na sua boca, não pode falar coisas para você. Nós temos aí a violência da internet, né? Que é fotografia, mostrar um ato sexual pelo celular para criança e adolescente. Isso também é, né, um tipo de violência. Então, esse é o básico, é a orientação dentro de casa. E trazer a criança e o adolescente para os pais. O melhor amigo é os pais. Se a criança tem medo, orientar que ela pode confiar num padrinho, numa madrinha, numa professora, porque são as pessoas que estão no convívio da criança e ela vai ter sempre uma facilidade maior. Porque às vezes a criança tem medo, o abusador fala assim: se você contar com seu pai e sua mãe, eu vou matar seu pai e sua mãe. Então, a criança, por proteção aos pais, acaba no sofrimento. Então, é importantíssima a orientação.
1: Tá bom, obrigado, Roberta. Luciano, como prevenir? Além do que a Roberta falou, o que mais? Porque a gente ouve muito relatos na escola, né? A criança, o professor naquele contato do dia a dia, eu sei que eu sou professor. Você tem um contato com a criança, com o adolescente, você sente quando a criança, adolescente, muda o hábito. E muitas vezes a criança, esse adolescente, confia em determinado professor, que também é o telefone de contato, o horário de atendimento, e como a população pode fazer para encontrar vocês nessa importante campanha Faça Bonito.
2: Bom, o CREAS, né? Nós temos um celular de plantão que é 24 horas, né? É, mesmo que a pessoa que está no plantão ela não responda de imediato, mas pode se mandar mensagens que, assim que possível, né, vamos entrar em contato. E o telefone é 67 99274-4942.
1: 67 99274-4942.
2: Certo. Ah, pode deixar uma

0: mensagem ou uma ligação, se for um horário que ninguém atende, né? E assim que possível, nós entraremos em contato. Estamos na rua José Milcar Congro Bastos, 235, ali no Santo André, próximo ao campinho de futebol de Santo André, que é um lugar bem conhecido.
1: Se conhece,
0: né? Só que lembrando, assim, que nós não atuamos como polícia ou, né? Quando já aconteceu o caso, a gente vai ter o acolhimento dessa pessoa, dessa vítima, explicar as situações e fazer os devidos atendimentos pertinentes. Agora, se for algo assim mais de imediato também, nós temos o Conselho Tutelar, a DAN, né, a delegacia, e o Disque 100 também, que é uma denúncia anônima. Às vezes um vizinho, alguém ali próximo desconfia de algo, mas não quer se identificar, não quer se indispor, não mesmo um familiar, mas não quer, né, se mostrar, né? Então ele pode usar o Disque 100 para essa denúncia, que chegando até nós a gente entra em contato com a família, faz as averiguações necessárias.
1: Ou seja, canais de comunicação tem. É uma engrenagem, cada um vai fazer o seu papel e todos em busca da proteção da criança e do adolescente, que é a nossa obrigação. Rádio Caçula está do lado de vocês, nessa campanha, qualquer campanha que vocês fizerem, está na nossa especulação, nós estamos ao lado de vocês e parabenizamos pelo trabalho. É um trabalho duro, mas é necessário. Josiane, no caso de um professor, de um familiar, de um vizinho, souber de algo estranho, algo que pode, como vai fazer o acolhimento? Ou seja, onde essa pessoa vai levar essa informação?
0: Bom, se a criança ou adolescente, né, for conversar com alguém, com o professor, com os pais, né, alguém próximo, o primeiro passo é a pessoa ouvir essa criança, mas sem fazer muitas perguntas ainda, né? Deixa a criança relatar da forma que ela entende ou que ela consegue, tá? Sem fazer pressão. Nunca duvidar, né? Isso é muito importante. A gente vê muitos casos que às vezes vai falar com a mãe e a mãe fala que é mentira e a criança já se fecha, né? Então, se não com outros casos, claro, mas a gente recebe algumas informações dessa, né, dessa maneira. Então, primeiro, não duvide, né? Depois existem métodos para verificar se é a veracidade desse caso, né? Então, primeiro, ouça. Não expresse raiva, não expresse um susto, um choque.

0: casos como esse. Parabéns ao pessoal da assistência social aí, da secretaria comandada pelo nosso amigo Fernando, e realmente os trabalhos aí realizados aqui em Três Lagoas. Daqui a pouco tem previsão do tempo, vamos trazendo para você como fica a quarta-feira, e tem Casa do Trabalhador, 135 vagas disponíveis para esta quarta-feira. Está precisando trabalhar? Então fique atento que já, na volta do nosso intervalo, nós vamos trazer para você mais informações. Uma pausa e nós já voltamos com o nosso último bloco. Até já.
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0: Já estamos de volta, 7h49 em Três Lagoas, 7h49, estamos de volta com o nosso último bloco da edição de hoje do Jornal da Caçula para você que está sintonizado aqui em Três Lagoas e nossa região. Seja bem-vindo, seja bem-vinda. Vamos juntos até daqui a pouquinho, onde tem aí o Bom Dia Caçula e depois vem ela, Toninha Campos, aqui na 96 para Três Lagoas e toda a nossa região, quarta-feira, aqui com a gente, pessoal, já acompanhando, mandando seu alô aqui na nossa programação. Nosso amigo Covas Mix também mandando seu bom dia. A Margarida com a gente aqui, bom dia. É, dia gelado aqui em Três Lagoas, né? A Beth Lopes também, bom dia. Obrigado aí a nossa grande audiência. Nosso amigo Mário Márcio. Ei, Mário Márcio, grande Mário Márcio, gente boa aqui com a gente. Bora pra cima, meu amigo. Obrigado aí pela audiência. Grande Mário Márcio. E também a você que está sintonizado, a Cis aqui no nosso Facebook, pessoal no Instagram também. Um abraço aí a cada um que está sintonizado. Sejam bem-vindos, sejam bem-vindas. Vamos juntos aqui com muita informação para você de Três Lagoas e nossa região. Hora de Casa do Trabalhador, para você que sintoniza a nossa programação, temos aí 135 vagas de emprego para esta quarta-feira. Você que quer aí, precisa, né, na realidade, trabalhar, a casa fica localizada na Munir Tomé 86, no centro de Três Lagoas. Horário de atendimento das 7 da manhã às 5 da tarde, sem pausa para o almoço. E também tem a unidade do shopping, lá no Fácil MS. Você também pode ter o atendimento por lá, na unidade do Shopping Três Lagoas, da Casa do Trabalhador. Lembrando que dúvidas 3929-1936 e as vagas podem ser preenchidas sem aviso prévio aqui em Três Lagoas. E tem diversas oportunidades disponíveis para hoje, viu? Vou trazer algumas delas para vocês aqui que estão nos acompanhando. Por exemplo, temos ajudante de obras, 10 vagas disponíveis. Temos 6 vagas para auxiliar de limpeza, vagas para pessoas com deficiência, auxiliar de logística, PCD. Atenção, pessoal. Borracheiro de caminhão, temos 2 vagas também. Temos aí vagas disponíveis para faxineiro. Temos oficial de serviços gerais, 12 vagas disponíveis. Também temos aí mecânico de motor a diesel, montador com 4 vagas, temos operador de caixa com 12 vagas, operador de milhadeira com 7 vagas, padeiro com 2 vagas, temos pintor industrial com 5 vagas, vagas, pedreiro com 7 vagas, repositor de supermercados com 10 vagas, enfim, diversas oportunidades para você aqui em Traslagoas. Lembrando, Munir Tomé 86 no centro,

O horário de atendimento é das 7 às 5 da tarde. Lembrando, tem também a unidade do Shopping Três Lagoas, onde você pode aproveitar e também ter as oportunidades. Lembrando, dúvidas 3929-1938 e as vagas podem ser preenchidas sem aviso prévio. Fique aí atento às oportunidades e lá no nosso site também tem mais informações para você. 7 horas e 53 minutos, 7h53, vamos falar agora do tempo, porque você viu, né? O frio aí tá começando a dar aquela diminuída em Três Lagoas, mas a previsão para as próximas horas e os próximos dias é de frio também, porque ele deve voltar já na semana que vem. Na segunda-feira, uma nova frente fria deve estar aqui pela nossa região. Tudo isso e muito mais vai saber agora, conosco aqui na Previsão do Tempo. Previsão do Tempo. É, pessoal, como eu disse para vocês aí, a onda de frio que está sobre o nosso estado de Mato Grosso do Sul já tem data para dar uma dissipada, é a partir de amanhã. O frio deve começar a ir embora, mas para aqueles que amam esse climinha, ele deve voltar já na próxima segunda-feira. Três Lagoas registrou, inclusive hoje, segundo informações aí do meteorologista Natálio Abrão, região aqui de Três Lagoas, região leste do estado de Mato Grosso do Sul, principalmente, 9 graus. Ontem, Três Lagoas registrou 9 graus. Foi nas mínimas aí mais baixas aqui da região em 60 anos. É informação importante para você, viu? E olha, como eu disse, uma nova massa de ar fria deve atingir todo o centro-sul do estado já a partir de segunda-feira. As temperaturas podem começar a cair novamente aqui na nossa região, inclusive chegar aí aos 18 graus. Já para esta semana que vem aqui em Três Lagoas e toda a nossa região. Mas para hoje a previsão ainda é de manhãs amenas e temperaturas em elevação ao longo do dia. A mínima para hoje foi aí de 14 graus. A máxima deve chegar aos 28 durante o período da tarde. Mesmo com esse clima esquentando, o frio deve permanecer um pouquinho mais aqui em Três Lagoas. Mas já para a semana que vem as temperaturas devem cair com exponencialidade aqui, exponencialidade em Três Lagoas e em toda a nossa região, principalmente aí aqui na nossa região leste de Mato Grosso do Sul. São informações do meteorologista Natálio Abrão, principalmente aqui na nossa região do leste de Mato Grosso do Sul. Bem, agora são 7 horas e 56 minutos, 7h56, e com essa informação nós vamos embora. Queria agradecer a você pela audiência, a todos que estiveram conosco na nossa edição de hoje, a você que esteve com a gente aí na nossa programação, mandando sua mensagem, muito obrigado pela sua participação. Lá na técnica nós tivemos nosso amigo William Ramos, que vem aí com o Bom Dia Caçula, aqui na programação da 96, e depois vem ela, Toninha Campos. Nós voltamos amanhã, 6h30, aqui na 96 Caçula, logo após ele, Daniel Santos, o cowboy do rádio, com muito mais para você, tudo o que acontece em Três Lagoas e nossa região. E amanhã vamos falar sobre Semana Jurídica da UFMS. Nós teremos nossos convidados aqui no nosso estúdio para falar sobre esse assunto tão importante, essa semana que vai acontecer já agora aqui em Três Lagoas, pelo pessoal do Direito da UFMS Três Lagoas. 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

0: dia, bom dia, bom dia, turma! Cheguei, hein? Cheguei com muita alegria na sua manhã daquele jeito, turma! Já chegou chegando, né? Chega chegando! Eita, porque hoje é o quê, minha amiga, meu amigo? Hoje é quarta-feira, Brasil! Hoje é quarta-feira!
1: Hoje tem café? Tem!
0: Tem, a Rosinha já trouxe cafezinho pra mim. Ê, Rose! E que é um café delicioso. E você, meu amigo, minha amiga, já tomou seu cafezinho? Se ainda não, vem tomar um cafezinho juntinho com o Will. Vamos fazer esse programa o melhor de todos. Eu conto com você, porque você sabe, né? Que aqui é só alegria. E é alegria mesmo. 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Aqui é sucesso. É sucesso mesmo, não é, turma? Olha, minha turma falou, tá dito, tá dito. Tá dito mesmo. Então, participa, já chega chegando, turma. Chega chegando mesmo, porque o telefone aqui é facinho. É facinho. 67991498282. A sua participação é pra lá de importante, então tem que participar mesmo, tá bom? Você sabe que o Will já chega naquele gás total, então, ai, que delícia, gente. Que delícia ter você juntinho aqui comigo, participando, dando risada. Vamos hablar muito. Eita, Lele, que é isso, produção? Que é isso? Ai, ai, ai, hein? Mas vamos lá, aquele momento que você tanto gosta, né? Ai, ai, ai, chega mais.
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0: Vamos falar um tema que é muito forte. O perdão. O perdoar parece um favor para os outros, mas na verdade é a liberação para você. É um peso de recarga de rancor, mágoa. E é complicado, né? É difícil, difícil, difícil. Para alguns é difícil, para outros é muito fácil. É fácil você pedir um desculpa, estralou os dedos, passou. Mas às vezes é muito importante. Então você fica preso ao passado. E aí costuma ficar martelando na tua cabeça que nada vai dar certo, que as coisas não vão fluir porque não foi perdoado, né? Mas às vezes é bom você sentar, conversar com a pessoa, ter aquele diálogo merecido. É isso mesmo. O perdão não é sobre o que eles merecem, é sobre ter a paz. A paz que você precisa ter. É uma leveza, é tirar aquele rancor, aquelas coisas ruins que te faz tão mal. E hoje, solte esse peso. Você merece caminhar sem esse fardo nas costas que te faz tão mal, né? Reflita do que eu tô te falando hoje. Às vezes é bom dar um pezinho, um passinho pra trás. Como eu sempre digo todos os dias,

carregar energias positivas para tudo dar certo na sua vida. Às vezes, as coisas não tá dando certo por quê? Anda com rancor, anda bravo, brava, e as coisas costumam não caminhar para frente. Por que não tá caminhando para frente? Porque você não se permitiu. Você não se permitiu. E esse peso tá daquele jeito. Então não deixe isso acontecer. Vamos mudar essa semana? Vamos mudar esse dia? Vamos mudar? E eu conto com você. Vem comigo.

0: Olha o que você já fez lá atrás.
1: É isso mesmo.
0: Não é?
1: É isso mesmo. Minha mãe fala isso.
0: Você tá pagando aqui.
2: Lascou.
0: E quando você não paga com pessoas que você ama. Deus é certo demais. Por isso que eu não tenho... Eu não consigo fazer mal pra ninguém. Porque eu sei que Deus depois vai me castigar, vai me cobrar.
1: É isso mesmo.
0: Aí não dá certo, não.
2: Eita. Aí eu tenho medo.
0: É, eu também tenho.
1: Ele é misericórdia.
0: Mas quem é temente a Deus tem medo. Quem é temente a Deus?
1: Quem é?
0: Né? Quem não é, tanto faz. É. Mas como que vai ser a nossa quarta-feira hoje? De sol,
1: hoje é dia
0: tempo dela. Seco e a máxima, ai, de 28 graus. É o tempo firme, hein?
1: Toninha, falando de fé, hoje é o dia de Nossa Senhora de Fátima.
0: Hoje é dia de Nossa Senhora de Fátima?
1: É, Margarete acabou de falar, nós estamos falando de
0: 3
1: fé.
0: 3 de maio?
1: É. Nós falando de fé, aí
0: hoje
1: ó.
0: Hoje é dia de orar, hoje é dia de oração.
1: Oh, Margarete,
0: ai,
1: obrigado.
0: Nossa Senhora de Fátima, queria voltar em Portugal, só pra ir em Fátima. Que coisa linda, gente.
1: Imagina aquela...
0: Nossa, ali é uma paz tão grande, que parece que você tá no céu.
1: É lá que é feito de ouro, não é? As paredes?
0: Hã?
1: É com um lugar de ouro?
0: Não, lá é aberto. É uma capelinha.
1: Mas tem uma igreja lá que é toda de
0: lá
1: ouro,
0: tem,
1: né?
0: Tem. Lá tem muitas igrejas, muito convento. Nossa. Bom, mas olha... Mas pode marcar mínima de 14 graus.
1: Não,
0: não fica alegrinho, não, bem. Vai ser quentinho agora à tarde.
1: Ah, não.
0: Agora de manhã. Mas à noite, meu amigo.
1: Misericórdia.
0: Se prepara. Hoje eu falei pra minha funcionária, pra Rose. Pega mais outro edredom, põe na minha cama. Ai, só que é assim. Eu tava dormindo com o edredom e com a coberta. Aí a Lelica arranca tudo da gente. Aí o Fabinho fica puxando minha coberta. A nossa coberta, né? Aí eu fico sem, passa um frio essa noite.
1: Meu
0: aí eu
1: Deus.
0: puxo. A Lilica é pesada, eu não dou conta.
1: Gente.
0: Ai, Jesus.
1: Quem disse que o bichinho é esperto, você viu?
0: O gatinho começa a miar. Eu falei, oh, Deus, não. Fui lá, ele tava com frio. Tá,
1: deixa gente? O gatinho pro Romeu.
0: Tá grande já, Romeu. Você viu o tamanho dele? Tá grande. Aí, o que, que eu fiz? Eu ia pôr lá no buraco que ele tá perto da banheira.
1: Nossa.
0: Mas eu fiquei com medo, porque tem escada, esses negócios. Falei, vai que eu vá. Ainda faço arte, né?
1: Gente.
0: Aí peguei uma toalha, enrolei, ele dormiu. Aí de manhã, tava ele lá no buraco. Eu tenho um buraco ali perto da banheira, que era pra pôr uma geladeirinha, né?
1: Olha.
0: Mas ali ficou a caminha dele. Mas é bonitinho.
1: Né? Sabia que é bom agora gato por conta do...
0: Escorpião.
1: Escorpião.
0: É?
1: Quem
0: ele
1: falou
0: come?
1: Foi a... Quem foi que falou? Foi a Maria de Fátima que falou? Foi a Luzia, né? Alguém falou aqui dos ouvintes que era bom ter gato. Gato e galinha.
2: Galinha eu sei.
0: Galinha eu sei.
1: Gato, galinha.
0: Engraçado. E ele não pica galinha?
1: Então.
0: Que será, hein? Gente, olha, amanhã, quarta-feira... Na hora da notícia, vai estar aqui.
2: Quinta-feira.
0: Na... Amanhã?
2: É quinta-feira.
1: Amanhã.
0: Ah, é quinta-feira, exatamente. Ah, hoje eu achei que fosse 14, é 13.
1: Não, 13.
0: Quinta-feira. Tá ligado aí?
1: É.
0: Tá vendo? A hora da notícia, a Rádio Caçula vai estar recebendo ao vivo aqui o professor mestre Celso Cavalheiro. Um dos maiores especialistas do autismo no Brasil.
1: Uau!
0: É.
1: Que show!
0: Gente, vai valer a pena vocês ouvirem, porque ele é mestre, ele é pesquisador, então ele vai falar, e também, além de pedagogo e psicopedagogo, ele vai falar sobre a importância do diagnóstico precoce do autismo e outros transtornos comportamentais. E objeto já de livro, palestra no Brasil, no exterior. Olha, gente, Vai, vá,

0: Valer a pena, viu? Vai valer a pena mesmo.
1: Show de bola.
0: Bom, a Câmara aprovou o projeto para a implantação do porto fluvial aqui em Três Lagoas. Então, já está batido o martelo e foi aprovado em regime de urgência durante a sessão de ontem.
1: Oh,
0: é...
1: Tá chique
0: que
1: demais.
0: Que coisa boa, né? Eu acho assim que a evolução de Três Lagoas agora vai ser muito rápida.
1: Ai, amém.
0: Muito rápida. Ninguém segura mais, viu? Agora vai estourar aluguel, alimentação, a saúde tem que fazer mais postos, porque senão não vai dar conta. Falando em posto, o SFS Jardim Atenas passará por manutenção predial, viu, gente? Tá? Então, a Secretaria de Saúde informou que a partir de quinta-feira, a partir de amanhã, esses serviços serão executados, né? Para dar maior garantia e melhorar também aí a unidade. E para onde vai, será, hein? Onde vai?
1: Será que vem um segundo UPA por aí?
0: Não sei. Já tava precisando, né, gente? Nossa, passou da hora de ter
1: que agora,
0: mais um UPA.
1: Agora que essa empresa aí que tá chegando...
0: É verdade.
1: Cento e... Quanto que era mesmo, Romeu? Cento e...
0: O quê?
1: É 20 pessoas pra Três Lagoas? Pra trabalhar? Cento e...
0: Não, não é cento e pouco, não.
1: Não é?
0: É mil.
1: Mil? Eita lelê.
0: Nossa,
1: é muita
0: pega
1: gente.
0: Pega aí, Romeu. Tá no Instagram. Maior hotel está sendo construído em Bataguaçu. Menino, se você ver a estrutura desse hotel, acho que Mato Grosso do Sul não tem um hotel desse tamanho.
1: Vai ser um resort, então.
0: Não, é hotel.
1: Hotel mesmo?
0: Hotel. Hotel.
2: É hotel.
0: Você vê se eu pus aqui pra mim. Eu não pus no programa, não.
1: Ai, ontem você mandou alguma coisa no programa. Você mandou alguma coisa no programa.
0: Eu acho que eu pus. Vi ontem.
1: É ontem, Romeu. Tem um.
0: Quer ver? Tudo que eu vejo novidade. Ué, cadê? Não tá aqui? Ah, não. Tá aqui, ó.
1: Ah, não. Você mandou outra coisa.
2: Eu achei um aqui, ó.
0: Achou?
2: Deixa eu ver aqui.
0: É isso aí mesmo.
2: Aqui, né?
0: É.
2: Preciso mostrar aqui, pessoal.
0: E o hotel mais moderno, hein? Mais moderno.
2: Achei aqui no Instagram.
0: É no Instagram mesmo. Tá maior sucesso. Olha aí a estrutura. Dá uma olhada nisso. Olha a estrutura desse hotel. Como que vai ser? É, gente. É isso aí.
1: Caramba.
0: Bataguaçu recebendo um hotel desse naipe. Três Lagoas não tem.
1: Não tem nenhum resort.
0: Oh, meu Deus. Três Lagoas sempre fica por último, viu?
1: Que é isso?
0: Oh, Jesus.
2: A gente tem um hotel OT, né?
1: Tem um hotel OT, mas não tem um resort aqui em Três Lagoas. Falta um resort.
2: O OT.
1: Mais um.
0: Mas nem se compara o tamanho desse hotel com o hotel do OT. Bem maior.
1: Nossa.
2: Eu nunca entrei no hotel, sabia? Lá no fundo?
1: Nunca?
2: No hotel mesmo, só no restaurante.
0: Eu não, só fui uma vez, sim. Vamos tocar música? Vamos parar de falar? Nossa, a gente tá que nem...
1: Maria Pipi.
0: Que nem o quê?
1: Maria Pipi.
0: Bom dia, Margarete Lopes, Ana Lelis. Bom dia, Toninha, Will, Romeu, Florisvaldo Quirini. Vamos participar, gente. Vamos participar que hoje tem presente.
1: Ah, falando, ela até chegou.
0: Quem?
1: Ela
2: voltou pra nós.
1: Esse presente.
0: Trouxe?
1: Ela já chegou aqui, ó. Camilinha.
0: Ah, mentira. Chegou. A Camila.
1: É.
0: Então,

0: Então hoje nós vamos ter dois presentes.
1: Sério?
0: Um da Camila e o outro... Ai, qual que é, Lô? Não vieram buscar. Então eu vou sortear.
1: Isso mesmo.
0: Né? Não dá pra ficar parado. Ganhou, não veio buscar, perdeu.
1: Perdeu.
0: Perdeu, mané.
1: Perdeu.
0: Cadê a Camila? Tá aí?
1: Tá, peraí, deixa eu chamar
0: ela
1: aqui.
0: Deixa eu ouvir.
1: Bom dia, bom dia, bom dia.
2: Olá, meus amores. Bom dia, bom dia, bom dia. Voltei, minha gata.
1: Oh,
2: e aí, que como
1: bom.
2: Que vocês estão?
0: Fico feliz.
2: 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E eu tava com saudade, hein? Toninha, Will e todos os clientes da Rouparia Bom de Preço. E fiquem todos com Deus. Beijo, beijo, beijo.
1: Beijo.
0: Beijo.
1: Sucesso!
3: Não vale R$150.
0: Hã?
3: Não vale R$150.
0: De quem?
1: Sério?
0: Não, é uma hidratação.
1: Ah. Tem mimo aí, Romeu? Como assim?
0: Que? Olha que chique.
1: Ai, que chique.
0: Nossa. Você ganhou uma hidratação do mês especial Dia das Mães. Válida por 30 dias, é necessário a apresentação deste cartão. Então, não vieram buscar, perdeu, e eu vou estar sorteando o seguinte.
1: Isso aí.
0: Um presente da Rouparia Bom de Preço no WhatsApp. E essa hidratação de Luxo Hair.
3: Mostra pertinho da câmera.
0: Hã?
3: Mostra mais pertinho da câmera. Aí, ó.
1: Aí.
0: Facebook. Tá, gente?
1: Chique demais.
0: Falando nisso, ontem eu fui lá. Lavei meu cabelo. Covei.
1: Oh.
0: É.
1: Chique demais.
0: Eu vou no salão duas vezes na semana. Tem que tá chique, né?
1: Tá chique.
0: Pro maridão.
1: Isso mesmo. Vamos de música?
0: Vamos de música, depois eu quero falar do Raí, da dupla de Renan. Tá? Depois eu quero falar dele. Vou falar da Virgínia também. Tem muita coisa hoje.
1: Eita, Lili. Então vamos de música, Thiago York. Eu amei te ver!

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0: Ai, que linda.
1: Adoro essa música. Olha, o pessoal tá participando, hein? A Dona Negra aqui participando. Bom dia, Edneia. Bom dia, Will, Romeu. Quero participar do sorteio. A Maria Cirlei também quer participar do sorteio, né, Maria Cirlei? É, ela diz o seguinte. É, quero participar do sorteio. É, quero ouvir uma música com Gustavo.
0: Mioto.
1: Despedida de casal. Quero oferecer para quem gostar da música. A Idene Lino também tá aqui. Bom dia. Quero participar. Vocês gostam, né? Vocês gostam de presente,
2: agora
1: né?
2: Agora parece,
1: não?
2: Né?
0: Agora parece.
1: É, agora. Bom dia a todos da rádio. Que Deus abençoe a todos. Quero participar do sorteio. A Vera Lúcia também aqui, ó. Flávio de Souza Cantanhede. Lá do Santa Rita. A Ângela Silva, bom dia. Lá do Jardim Rodrigues. Olha só, o pessoal tá animou, né?
0: Agora
1: animou o Brasil. A Tânia tá pedindo a música também, quer participar. A música do Rick Renner, Coisa de Deus, um abraço. A Beth Lopes aqui também, né? Olha só. Então hoje é dia de Nossa Senhora, que coisa boa, hein? Que coisa boa. A Luciana, estou ligadinha na programação, também participando. A Maria de Fátima Lopes, a Eliette, a Vanessa. Tem muito recadinho aí, viu, Will? Tem muito recadinho mesmo. Ai, vamos falar um pouquinho? Eu quero falar aqui. Will.
0: Oi.
1: Toca a música do Renan e Raí. Eu quero falar dele.
0: Renan e Raí?
1: É, do Renan e Raí. Cadê ele? Mandei pra você. Inclusive tá ele falando aí, tá bem em cima do Tempero Maneiro. Ele tá no hospital.
0: Nossa misericórdia.
1: É. Mas, achou?
3: Vou pegar onde trouxe.
1: Não achou?
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1: Tadinho, ficou um bom tempo no hospital, viu?
3: É, ele saiu do hospital, né?
1: Saiu do hospital ontem.
3: Mandei a notícia aí pra você.
1: Ontem. Ah, achou aí, ele?
3: Achei. Tá aí no links.
1: Hã?
3: Tá aí no links.
1: Tá aí no links? Mas então, mas tem ele também no hospital. Ele deixa o hospital após passar mal em chácara. Ele ficou em estado gravíssimo, viu? Toca uma música deles. Ele estava internado em um hospital particular de Goiânia desde o dia 6, para onde foi transferido após ser socorrido em Bela Vista do Goiás. O artista agradeceu aos fãs, as orações e deixou o hospital ontem. E ele publicou esse vídeo no seu perfil no Instagram, com a música Encontros Imperfeitos ao fundo, em que ele agradece as orações, a torcida dos fãs pela sua recuperação. Roda o VT pra mim.
0: Peraí, ó. Tá ligado.
5: Alô, galera. Renan e Raí, tô aqui no hospital. Graças ao bom Deus e a todas as orações do Brasil, vocês, pela força, né? Morro no banho, estou indo embora para casa, graças a Deus. Muito abençoado, agradecer a todos os fãs do Brasil e do mundo que torceram por mim nesse momento. Tá bom, gente? Super beijo.

0: Mas estou no palco, com muita fé em Deus. Maravilhoso. Beijo.
1: É, o Raí, que se chama Amarildo Vicente, ele tem 63 anos, chegou a ficar entubado, inconsciente, no Hospital Rui Azevedo, em bairro Ipiranga. E durante a internação, a direção do hospital informou que ele apresentou problemas na função renal. Graças a Deus, ele recebeu alta ontem, em condição clinicamente estável, após ser observada melhora dos parâmetros laboratoriais e clínicos. Então, o sertanejo foi orientado a dar continuidade à recuperação em casa. Mas graças a Deus, ele está bem.
2: Glória a
1: Deus. Menos mal, né?
2: Meu Deus.
1: Menos mal. Então vamos de música?
2: Vamos
1: já
2: lá.
1: Já nós voltamos.
2: Agora atendendo o pedido da Maria Sirley, ó. Gustavo Mioto, chega mais.
1: Da Maria Sirley tem mais um pedido.
2: Tem da Tânia também.
1: Da Tânia, exatamente.
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1: Mãe, 9:50.

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1: É, ano eleitoral acontece de tudo, né? Você faz uma lei, você revoga...
2: A própria lei.
1: A própria lei. É a taxa das blusinhas. Agora não tem mais taxa.
2: E ele mesmo
1: foi
2: criou.
1: Revogada a lei que ele mesmo criou. Ô, Luciana, já eu toco pra você, tá? Ela pediu a música Fruto Especial com Bruno e Marrone.
3: Fruto,
1: tá
3: fruto.
1: Bom? Porque agora, meu amigo, minha amiga, eu quero falar da Virgínia. Tá um rolo danado, né? O pessoal da fofoca que ela terminou com o Viner. Aí o Viner, um rolo. Ai, gente rica é diferente, né, gente?
2: Olha.
1: Nossa, ontem eu tava falando isso pro Fabinho. Como rico é diferente da gente,
3: eu
1: né?
3: Eu falei, meu Deus.
1: Rico pode tudo. Pode trair, pode ter amante, pode... A mulher também.
3: Pode.
1: Pode tudo.
3: Pode.
1: Pobre não pode, não.
3: Pode, não.
1: Se tiver, morre.
3: Isso.
1: Virgínia repagina jatinho milionário... Mas mantém o quê?
2: Vê se você acha aí, Will.
1: Vamos ver se acha, Will.
2: O que, que ela manteve?
1: O que, que ela manteve? Vamos ver.
3: O que, que ela vai manter?
2: O que, que ela já manteve. Essa foto aí já...

0: ela manteve.
1: Já tá repaginada.
2: Só os filhos, né?
0: Ela e os filhos. Repaginou o jatinho, mas manteve.
2: Ela e os filhos?
1: O Zé Felipe.
2: Ela manteve?
0: Adesivo do Zé Felipe.
2: Sério?
0: É.
2: Eu achei que ela ia tirar ele e deixar
0: lá,
2: só.
0: Adesivo.
1: E tá certa.
0: Olha, ela deu uma cara nova no jatinho particular. Né? Pôs cor de rosa.
2: Eu tô falando que vai ter volta.
0: Mas a influenciadora atualizou o visual, mas surge com pintura renovada, detalhes em rosa. Mas essas fotos foram tiradas em Sorocaba, durante voos de teste realizado após a repaginação milionária. Mas mesmo após o fim do casamento, um detalhe acabou chamando a atenção. O adesivo representando o Zé Felipe segue estampado na parte externa do jato.
2: Vai ter volta.
0: Ou seja, o cantor continua ao lado de Virgínia e dos filhos do ex-casal, Maria Alice, Maria Flor e José Leonardo. E aí? E nas winglets também aparecem as iniciais VF, ou seja, Virgínia e Felipe. Referência ao nome da apresentadora. Mas... E agora?
2: Eu acho que tem volta.
0: Será? Acho que
2: eu acho. Mais,
0: você sabe que esse jatinho aí, ó, acomoda 12 pessoas, né? E ela não me convidou pra andar com esse jatinho. Sei por quê, cara.
1: A avó criticou até o panda, imagina a Virgínia. E na cara dele.
0: Ah?
2: Eu não vou falar nada, fica assim.
0: Fica quieto. O que vocês estão falando? Hein, Romero?
1: Você criticou o panda na cara dele.
0: Ai, critiquei mesmo, velho.
1: Na cara dele. Ela chamou ele no ouvido e.
0: Você foi muito sem educação, pede desculpa.
1: E falou mesmo, tem foto.
0: E ele riu.
2: Gente.
0: Desculpa. Não, não é assim, não. Uai, tá pensando o que da vida? Que eu sou um Zé Ninguém? Não. Olha. Gente, mas
2: é
0: sempre
2: brinquedo,
0: tem o primeiro
2: não.
0: Beijo, né?
2: Ai, ai, ai.
0: Primeiro beijo é inesquecível, não é não? Primeiro beijo... Ai. Bom, primeiro beijo de Famílias Unidas. Felipe Cavalieri conta tudo sobre o namoro com a Mayara.
2: Oh!
0: Olha que bonitão que ele é. Sertanejo fez revelações sobre o relacionamento com a irmã de Maraísa ao vivo, se emocionou e fez uma declaração de amor para a cantora. Olha que chique! Meu Deus! O Felipe deu detalhes inéditos sobre o namoro com a Mayara. Já pensou?
2: Gente.
0: Com a Cecília Comel. Ela que é apresentadora do quadro A Hora da Venenosa, na Record, do Paraná. E no bate-papo, o cantor falou sobre o começo do relacionamento, revelou como foi o primeiro beijo e não economizou nas declarações apaixonadas para sertanejo.
2: Ai, tô feliz por ela.
0: E o compositor ainda contou as preferências pessoais da artista e confirmou que o romance já ganhou aprovação familiar. Ou seja, tá tudo em casa.
2: Ai.
0: Que legal.
2: Ai, que bom, ela merece.
0: Tá dando muito certo e sempre na força. Olha que coisa linda. Sempre na força da presença de Deus. Tá vendo?
2: Merece.
0: Isso é essencial, senão nada dá certo.
2: Falou tudo.
0: Estamos juntos há 3 meses, mais ou menos. Assumido mesmo depois de ter 2 meses. Já conhecemos a família um do outro. A Mayara já veio pra cá, pra Colombo. Eu também estou sempre onde ela está. É difícil por causa da correria e das viagens, mas está tudo caminhando muito bem. Minha intenção é fazê-la feliz, ter um relacionamento com amor, paz e saúde, que faça bem para ela e para mim também.
2: Ai, meu Deus.
0: Que lindo, gente.
2: Perdão.
0: Que a gente

0: cuide um do outro e possa viver muitos momentos felizes. Tá vendo?
1: Tá bem, viva tá o amor, gente.
0: Você cuida de mim, eu cuido de você.
1: Ai, oh, meu Deus.
0: Gente, é assim. O casamento é isso. O amor é isso. Né? O amor é você fazer bem, não fazer mal. E, nossa, aí que fica muito gostoso.
1: Verdade. Ixi,
0: tá doido,
1: só. Ai, viva o amor.
0: Olha, a Maria Celeste, estou vendo todos os dias programas, está achando que não é só por causa dos brindes, não, viu? Pior que não, que eu gosto mesmo. Ai, meu Deus. A Luciana quer a música Fruto Especial com Bruno
1: Já Marrone. Tá no jeitinho.
0: Ela está lá no Santa Rita. Ofereço para todos da rádio. Um abraço, viu, Luciana? A Vivi, Vivi. Sou a Vivi do Jardim Alvorada. Ofereço a programação para meus filhos Carol e Gabriel, para Léo, Fátima, Coene, para a Idene, para o esposo da Idene, Marquinhos. Legal, legal, legal, Vivi. Carlinhos tá aqui. Tô aqui trabalhando na Cargill, ouvindo o seu programa. Toca uma, por favor, inquilina de... Inquilina do Luan Santana, ofereço para você, Romeu, Will, para Dona Ruth, Carlos Henrique, lá da Fazenda das Acácias. Obrigada!
1: Minha amiga, Neto tá chegando com notícias.
0: Tá aí já o
1: já,
0: Neto?
1: Já tá no jeitinho.
0: Opa, vamos lá, Neto, bom dia. 96 Caçula, mais
1: informação para você. Isso aí, Neto, chega com notícias.
2: Bom dia novamente.
0: Bom
2: novamente,
0: dia, bom dia, meu
2: vamos
0: querido.
2: Vamos falar agora sobre Desafio de Titãs. Desafio de Titãs em Três Lagoas no próximo sábado. Sim, em Três Lagoas, na sede do Lions Club, ali na Avenida Capitão Winton Mancini, frente ao quartel do Exército, vai ter luta de braço. Desafio de Titãs, entrada totalmente gratuita, não paga nada. Falamos com o presidente da confederação aí, o Eduardo Ferreira, que aborda tudo. Quem vai competir, premiação, horário da competição e demais informações que você vai ter daqui a pouco no jornal A Hora da Notícia e também no site da Rádio Caçula, www.radiocaçula.com.br. 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
1: Isso aí, sempre fazendo parte. E o site tá sensacional, gente. Tá recheado de notícias.
0: Nossa, tem muitas notícias.
1: Tá show de Deus, demais. Né? Tá show
0: muitas
1: demais.
0: Muitas notícias mesmo. E olha, atenção, foi perdido um óculos entre sexta-feira e sábado, dias 8 e 9 de maio, possivelmente no período da tarde. O óculos estava dentro do estojo preto e pode ter caído no chão em algum lugar da cidade. Não se recordam. Quem encontrar, por favor, entrar em contato com a Raquel Garcia pelo telefone 679-9159-2000. Olha que facinho, 99159-2000. Vamos para tempero maneiro, meu amigo?
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1: 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Ai, vai, o meu.
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0: 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Jesus amado. Nossa.
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1: Delícia mesmo.
0: Delícia mesmo, né? Daqui a pouquinho nós vamos falar de Montreal.
1: Que tá sucesso, que daqui é a hora de você aproveitar. Mas agora vamos de música?
0: Vamos.
1: Bruno Marrone, Fruto Especial.
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0: É isso aí, turma. Você ligadinho. E, Toninha, quero aproveitar o momento, dar parabéns pra minha sobrinha. Minha sobrinha hoje tá completando 15 anos, ó, parabéns do tio, de babão.
1: Nossa, que idade linda.
0: Ai, gente.
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0: É bom demais.
1: Ah, eu já fui.
0: É bom demais.
1: Aqui na Rádio Caçula tem até garrafa térmica de Cacá Variedades. Falando em garrafa térmica, pede pra trazer um cafezinho pra mim.
0: Aí.
1: Por favor, Elô.
0: Elô.
1: A Elô tá ficando artista.
0: Tá chique demais.
1: Tá chique.
2: Diego tá aqui, hein?
1: Diego tá aí já? Diego. Pera um pouquinho. Calma, gente.
2: Não.
1: Calma.
2: Tá rápido.
1: Deixa eu falar da Cacá primeiro. Vocês me interrompem, eu tô falando do negócio. Vocês já querem que eu passe pra outro? Não, não é assim. Tadinho do Cacá.
0: É,
1: eu tenho que falar um pouquinho dele.
2: Fala do Cacá.
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1: Oh, coisa boa, hein? Coisa maravilhosa. E agora, nós vamos com ele... Diego, bom dia!
0: Vamos lá?
3: 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Mas que acaba colocando em risco a vida...
1: que é que ele tá lá vendo,
3: o próprio dono dessa moto também.
0: Diego?
1: Diego?
4: Deu certo.
1: Vixe, Maria.
0: Eita!
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3: É sucesso, sucesso.
4: Ah, ele
3: Esse
4: é muito
3: Diego.
4: 10, né?
3: Tá aprontando todas, né?
4: Nossa, pronta, hein? Jesus amado. 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
4: 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Meu Deus.
3: Nossa, tô pensando escondidinho.
4: Tomara que hoje arroz tenha feito carne de panela daquela que desfia. Tomara.
3: Nossa, esse escondidinho com requeijão. Então,
4: ontem ela fez uma sopa. Menino, não sobrou nada.
3: Nossa.
4: Na dica, ela falou, Dona Toninha, mas tinha na panela lá na cozinha. Eu não sabia. Eu não era uma fome, né, Romeu?
3: Obrigado, Romeu.
5: Aí a gente come sushi, né?
4: Aí ele come... Não, você comeu o resto que tinha.
5: E depois...
4: Aí depois você comeu sushi.
5: Aí.
4: Ele é menino.
3: É fácil crescimento.
4: Eu falo assim pro Fabinho, não se preocupa não. Sobrou três pedaços de pizza, não se preocupa não, porque o Romeu, a hora que chegar, ele come tudo.
5: Ai, que eu chego da academia do box morto de fome.
4: Mas não dá outra.
3: Faz crescimento.
4: Não dá outra. Gente, mas a mãe da Rafa Kalimann se manifesta após fala da filha sobre o distanciamento de Natan na gravidez. Olha, a dona Genilda Fernandes se pronunciou após a Rafa receber uma série de críticas sobre o seu relacionamento com o cantor Natan. Esse que veio aqui, né?
3: Isso.
4: Após desabafo em documentário. Ó.
5: Ai, ai. Ele veio aqui?
3: Ele veio. Deu até um B.O.
4: Errou. Três Lagoas, Mato Grosso, é, mano.
5: Ah, ano passado.
4: É.
3: É, deu o que falar.
5: Eu lembro de você postando.
4: É. Relatos verdadeiros e corajosos acabam virando combustível para o sensacionalismo e julgamento raros, que poderiam servir apenas para gerar reflexão e conversas honestas sobre relações reais, né? Não esse tipo de enxurrada de comentários. E a Rafa é bonita, né?
3: Ela é linda.
4: Nossa!
3: Linda.
4: Muito linda. Os olhos verdes. É, fi.
3: Linda.
4: Tá vendo? E você sabe que o basquete está de luto, tá. Infelizmente. Um jogador da NBA, Brandon Clark, foi encontrado morto aos 29 anos.
3: Oh, meu Deus.
4: E a polícia norte-americana investiga a possibilidade de overdose na morte do atleta. Que coisa, gente. O jogador de basquete Brandon Clark morreu ontem aos 29 anos e a morte do atleta foi confirmada por seu agente e pela franquia. E a causa do óbito ainda não foi oficialmente divulgada, mas a polícia norte-americana trata o caso

0: como uma possível overdose. Ainda de acordo, equipes de emergência foram acionadas por uma ocorrência na casa onde o jogador estava hospedado por volta das 17 horas no horário local. No entanto, Clark já estava sem sinais vitais quando os paramédicos chegaram ao imóvel. Os agentes também teriam encontrado utensílios para uso de droga no local. Ai, 29 anos, gente.
1: Meu Deus.
0: 29 anos. Acabou a sua vida. Não é? Mas eu falo que cada um escolhe que rumo tomar. Você tem o livre arbítrio para tudo. Então, cada um escolhe. Não é assim?
1: Verdade.
0: Deus dá o livre arbítrio. Se você não quiser seguir, você segue pelo mal. Ah, deixa eu falar aqui. Ixi, hoje tem bastante gente participando.
1: Hoje tá
0: cheio. Olha só. A Margarete Lopes, sim, hoje comunidade Vila Piloto está em festa. Missa e procissão em homenagem à padroeira Nossa Senhora de Fátima, às 18h30, saindo do Centro Juvenil.
1: Oh.
0: Então, né, aí veio Porto Cascalheiro, Anel Viário, nem saiu do papel. Como vai ficar essas carretas? Que a população que lute para ter um trânsito com segurança. As empresas só ficando bilionárias, educação, saúde, segurança, trânsito, ficando para nossa população lutar. Três Lagoas só tem representantes para eventos. É, o povo está revoltado, né? Rosimari Pires, bom dia, Toninho, Will e Dani, bom dia, bom dia. Uma excelente quarta-feira a todos. Edneia Novaes, bora participar do rodeio, ou do rodeio, do sorteio. Ai, meu Deus, essa foi boa. Isabel Cristina, Toninho, socorro. O que vamos fazer com esses usuários aqui na rua José Amilcar? Essa noite passei a noite em claro. Ele fica aqui embaixo. Peraí. Da cobertura da Joaninha Variedades. Toninha, cadê a polícia nessa beira de rodovia, da rodoviária? Toninha, estamos tensos, a gente não vê ninguém fazer nada. Socorro! Tânia Conceição, bom dia. Toninho, Will, Romeuzinho, para todos da rádio. Deus abençoe vocês, quero ganhar presente. Vera Lúcia de Paula também aqui, para ganhar presente. Carlinho de Lima, Isabel Cristina. Eu levanto às 3h40 para trabalhar. Tenho 60 anos, é rara a noite que consigo dormir com esses dói. Minha mãe vai fazer 87 anos, não tem visão. E não temos sossego para dormir. Cadê, Toninha? Policiamento? Aqui tem que ter viatura rondando das 10 da noite às 6 da manhã. Meu Jesus amado. Rosimari Pires, bom dia, beijos. Maria Gídia, bom dia, linda. Ela é novata. Virgínia Duarte Afonso, também estou via rádio, Maria Egídia. Margarete Lopes, o meu está em fase de crescimento, a casa da vovó Tonha, tudo pode.
1: Olha!
0: Marlene Bezerra, bom dia, se puder, toca para mim, Elis Regina, como nossos pais. É difícil, hein, amiga? Como antigamente, né? Sônia Nunes, bom dia, meus amores. Olha, tem sorteio hoje aqui,
1: isso aí,
0: da Luxo Hair para o nosso Facebook e sorteio no nosso WhatsApp da Rouparia Bom de Preço. Então vamos participar.
1: Vamos participar. Vamos de música?
0: Vamos.
1: Atendendo um pedido do Celso do Paranapungá.
0: Opa.
1: Ele pediu Voz da Verdade. Vamos lá.
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0: 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Gustavo Mioto reage a rumores.
1: Ai, eu vi ontem.
0: Será que vai ter reconciliação com a Ana Castela?
2: De novo?
1: Ai, tô na torcida. Ai, eu quero que volte.
0: Ele se pronunciou sobre os rumores de uma possível reaproximação com Ana Castela. Em um áudio exclusivo enviado, o sertanejo negou que tenha retomado contato com a ex-namorada. Apesar disso, os jornalistas estão afirmando que os dois voltaram a conversar longe dos holofotes. Será?
1: Eu tô na torcida.
0: Será que vai ter uma possível reconciliação? Ele é uma pessoa mais madura, né?
1: Uhum.
0: Mais centrada. Ele diz que agora, no momento, ele está focado apenas na carreira com novos projetos internacionais. Você já pensou?
1: Ai, gente, eu queria que os dois
0: voltassem. Eu queria falar duas coisas antes de encerrar. Você já viu agora que tudo tá se evoluindo, né? Até a tampa do vaso sanitário tem amortecimento agora, sabia?
1: Tá, Lili.
0: É, faz tempo, mas eu nunca tinha visto. Agora que eu vi, ganha mais espaço nos banheiros, evita batidas bruscas, trazem mais conforto, são mais macios.
2: Você faz assim, ó.
0: É. Você bate palma, levanta.
3: Lá na casa da praia, da menina, você passava a mão assim e ele fechava.
0: É? Ai, na minha casa não tem isso, né, amorzinho? Tá vendo? Aí, ó. É melhor.
3: Olha lá
0: que legal.
3: Era exatamente assim, só que aí você passava a mão no sensor, aí ele fechava exatamente.
2: Esse aí que eu coloquei em casa.
0: A tua tem? E a minha não tem?
2: Eu vou colocar lá. Eu comprei lá, mano.
0: É. Na tua casa tem, na minha não tem? Legal. Muda lá pra

0: pra casa logo. Mas eu não.
1: Olha.
0: Ondas danificam a estrutura do pier do Mirante de Leblon e a área foi interditada para reparo. Gente, em Santos, as ondas estão horríveis. Agora lá no Mirante de Leblon, passa aí a ressaca.
2: Invadiu a calçada.
0: Invadiu tudo.
1: Deixa eu mostrar aqui.
0: Parte da estrutura totalmente foi destruída devido à forte ressaca. Olha lá que barbaridade. Daqui a...
1: Só vendo a TV aqui, ó. É a TV. Vê nessa.
3: Sangue do cordeiro.
0: Menino, olha lá, olha lá.
1: Que lasqueira.
0: Você já pensou isso? Gente, olha a altura que chega.
2: Vai arrancar as madeiras?
0: Vai arrancar, com certeza. Nossa. É verdade. A parte do piso ficou totalmente danificada, hein? Danificada. É. Vamos que vamos?
3: Vamos que vamos.
0: Vamos ao nosso sorteio?
3: Vamos lá.
0: Como é que nós vamos fazer primeiro o WhatsApp?
3: Tambores.
1: Vamos lá. O WhatsApp é Rouparia Bom de Preço?
0: Isso.
3: Vamos lá?
1: Ok. Jerônima Freitas Paz.
0: Jerônima Freitas Paz. Você faturou aí um presente da Rouparia Bom de Preço. E agora vamos para o nosso Facebook. Olha o que vocês vão ganhar. Hidratação de Luxo Hair. Você
1: foi
0: vai sair
1: a...
0: de lá chique.
1: Foi a Gabriele Silva Neri.
0: Gabriele
1: Silva Neri.
0: Depois você passa pra Elô, por favor. Ah,
1: já tá com ela.
0: Ó, tem que vir aqui pra pegar isso aqui, senão não ganha, tá? Olha que chique.
3: Chique.
0: Olha. É quem é chique, né?
3: Chique, chique.
0: Não adianta. Chique. Bom, vamos com a última música.
3: Com a última.
0: Da Elis Regina.
3: Elis Regina?
0: É. Como nossos pais. Hoje não tem mais isso, não, né? Acabou.
3: Acabou.
0: Não existe isso.
3: É.
0: É não?
3: Já tá aqui no jeitinho já.
0: Não existe mais.
3: No jeitinho. Isso aí, então.
0: Vamos lá?
3: Até amanhã.
0: Gente, até amanhã. Muito obrigada pela sua companhia. Amanhã nós estaremos de volta, se Deus assim permitir.
3: Amém.
0: Tchau, Três Lagoas. Tchau, Brasil. Tchau.
3: Tchau.
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9: 11h04.
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0: de quarta-feira, 13 de maio de 2026. Eu sou o Cláudio Júnior e está começando agora o Hora da Notícia pela Caçula FM 96,9. Informação com credibilidade, prestação de serviço ou entrevistas e os principais acontecimentos de Três Lagoas, da região e de todo o Brasil. Fique conosco até o meio-dia acompanhando uma cobertura completa dos fatos que movimentam o dia. Confira a partir de agora os principais destaques desta edição. Conferência Municipal de Saúde acontece em Três Lagoas. Feirão de vagas da Casa do Trabalhador vai acontecer também lá no Residencial Novo Oeste. Três Lagoas recebe o desafio de Titãs. Operação Buraco Sem Fim investiga desvios milionários. Exposição interativa sobre a importância da água chega a Três Lagoas. As principais notícias também policiais das últimas horas em Mato Grosso do Sul. Fiscalização de terrenos baldios e aplicação de multas em Três Lagoas. Essas e outras notícias você acompanha hoje aqui no Hora da Notícia. Vamos agora com a previsão
1: você
0: do tempo.
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0: A previsão do tempo para esta quarta-feira em Três Lagoas é de tempo firme e muito sol ao longo do dia. Amanhã começou mais amena, com mínima de 14 graus, mas as temperaturas sobem gradativamente e a máxima pode chegar aos 28 graus durante a tarde. Segundo o Sentec de Mato Grosso do Sul, o tempo segue seco em grande parte do Mato Grosso do Sul por conta de um sistema de alta pressão atmosférica que impede a formação de chuva. A previsão é de céu com pouca nebulosidade e clima agradável durante todo o dia. A umidade relativa do ar deve variar entre 40% e 69%, índice que exige atenção principalmente durante a tarde. Quando o clima fica mais seco, a recomendação é reforçar a hidratação ao longo do dia. Então você já sabe, manhã mais fresquinha, tarde de calor moderado e nenhuma previsão de chuva para Três Lagoas. 11 horas e 8 minutos, 11 e 8. O ex-secretário municipal de obras de Campo Grande e atual diretor da GESUL, Rudy Fiorese, foi preso na manhã de ontem durante uma operação deflagrada pelo Ministério Público de Mato Grosso do Sul, na capital. A ação, denominada Buraco Sem Fim, investiga um suposto esquema de fraudes e também desvios milionários envolvendo contratos de manutenção asfáltica e serviços de tapa-buracos executados entre os anos de 2018 e 2025. Segundo as investigações, os contratos sob suspeita movimentaram cerca de valores expressivos aí ao longo do período, né? Já eu falo o valor para você que foi encontrado aí. Durante o cumprimento dos mandados, equipes do Ministério Público encontraram cerca de 500 mil reais em dinheiro vivo nas residências dos investigados. Além de Rudy Fiorese, também foi preso o coordenador das equipes de tapas buracos de Campo Grande, o Edivaldo Aquino. Outras quatro pessoas foram alvo de mandados de prisão expedidos pela Justiça. Ao todo, a operação cumpriu 10 mandados de busca e apreensão para reunir provas sobre possíveis irregularidades na execução dos contratos e também serviços realizados na cidade. Eu vou te falar uma coisa, enquanto você está aí na sua casa, contando aí moedinhas para você poder comprar o pão da manhã, tem gente que tem 500 mil reais em dinheiro guardado no cofre, debaixo da cama, sei lá, né? 500 mil reais aí é uma quantia muito grande. 11h10. No próximo sábado, agora, dia 16, a sede do Lions Clube, em Três Lagoas, vai receber a competição Desafio de Titãs, a luta de braço. O evento tem organização da equipe comandada por Eduardo Ferreira, que é presidente do Centro de Treinamento de Mato Grosso do Sul, o CETEMES, e diretor da Confederação Brasileira de Luta de Braço. O evento é gratuito e será realizado das 4 da tarde às 23 horas. O Lions Clube fica lá na Capitão Olinto Mancini, 1474, na área central, em frente ao quartel do Exército. A nossa equipe falou com o Eduardo Ferreira para saber mais detalhes do Desafio de Titãs. Solta aí, Daniel.
3: Desafio de Titãs, sim, Três Lagoas vai receber agora o Desafio de Titãs. Se eu não me engano, já é a quinta edição desse torneio, desse evento esportivo de muito destaque, não só

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2: 11 horas e 6 minutos, 11:06. Muito bom dia. Hoje

0: de luta de braço. Eduardo, o que é o Desafio de Titãs?
1: O Desafio de Titãs é nada mais é do que o encontro de dois atletas, né, que se desafiam um ao outro, independente do peso, né, no máximo aí até 5, 6 quilos, para que saia um desafio, um contra um, ou melhor de 3, ou melhor de 5 lutas.
0: Ou seja, se eu tenho 90 quilos e o outro tem 90 quilos e 100 gramas, se fosse um desafio oficial, ele não poderia disputar um com o outro. Mas como é um desafio, se a pessoa quiser, está livre para ir lá e fazer seu desafio.
1: É, exato. Quando é um campeonato classificatório, que é o estadual, o nacional, aí a regra não permite, por exemplo, a categoria 80 quilos ou 90 quilos, igual você citou aí. Se a pessoa, eu, por exemplo, tiver 90 quilos e 100 gramas, eu tenho que perder essas 100 gramas ou vou para a categoria acima, que é 95 quilos, entendeu? Então, na categoria tradicional, oficial mesmo, que é classificatório, é muito justo a pesagem. Nesse, como é um desafio regional aqui entre nós, aqui do Centro-Oeste, aqui, aí não há tanta necessidade assim, entendeu? Às vezes a pessoa quer jogar uma categoria acima para poder ver o potencial dele, como é que está. Então a gente cria esses desafios.
0: Então a forma de disputa é o desafio em si. Venceu, vai passando até o final. É assim que funciona?
1: Esses desafios nós temos, vai estar com 22, né, participantes, ou seja, 11 desafios, um contra um. Automaticamente, por exemplo, sai 10 ganhador e 10 perdedores. O perdedor ganha a sua medalha de participação e o ganhador vai ganhar a sua medalha de ganhador. Isso dá o direito de disputar o cinturão, que apesar de ser a quinta edição nossa, né, do Desafio de Titãs, mas é a primeira vez que vai concorrer a um cinturão. Então, isso vai, esses 10 ganhadores vai fazer um desafio entre eles, os melhores, para disputar o cinturão.
0: Você falou em 22 desafios, então quer dizer que já não tem mais como fazer inscrição. Ou ainda está aberto para quem quiser, a partir dessa entrevista, falar assim, eu vou lá desafiar. Tem como fazer inscrição? E se tiver, onde que vai? Qual é o contato?
1: No caso, esse já está encerrado, né? Que está em cima já, é sábado agora. E a maioria não, 99% dos atletas que estão ali já são atletas ranqueados. Porém, a gente abre exceção para quem queira participar, conhecer a luta de braço, é onde a gente tem um centro de treinamento, que é o CTMS, para a pessoa identificar a modalidade e ali partir para um campeonato regional, nacional, até mesmo internacional.
0: Quem sabe pega amor pela coisa, que nós temos homens e mulheres vencedores, campeões. O desafio desse sábado, lá no Lions Club, ali na Avenida Capitão Lito Mancini, em frente ao quartel do Exército, começa às 16 horas, entrada totalmente gratuita, você pode ir e prestigiar o evento. É masculino, feminino ou ambos os sexos, nesse quinto desafio?
1: O desafio de Titãs, né, é só masculino, braço direito. Na verdade, a gente tem muita dificuldade, apesar de ter atletas femininos nossos aqui, mas para entrar no duelo, né, no desafio. Então, é por isso que a gente vai fazer só o braço direito, masculino.
0: Tá certo. Então, tá, o convite está feito, luta de braço, desafio de Titãs, neste sábado, 16 de maio. Eduardo, ficou alguma coisa que eu não perguntei e você gostaria de responder?
1: Não, tá, eu só agradecer o apoio de vocês, né, a participação, o Laios em si, né, cedeu o espaço, né, para nós lá, e o evento é gratuito, né, sem fim lucrativo, é mesmo para divulgar e fomentar a nossa modalidade esportiva.
0: Tá aí, então falamos do Desafio Titãs em Três Lagoas, ao lado do presidente Eduardo Ferreira, do lutador, do campeão Eduardo Ferreira, eu, Neto, para o Jornalismo da Caçula, faz parte da sua vida.
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4: 11 horas e 15 minutos, 11:15. Pena que não dá para fazer mais inscrição, né? Eu ia fazer um desafio pro Neto Júnior, eu e ele. Cláudio Júnior contra Neto Júnior na queda de braço. Quem será que ia ganhar, hein? O Neto tem um braço forte, viu? Continue participando com a gente aqui no 991-498-282. É o nosso WhatsApp. Já já manda o seu alô. A gente vai para um breve intervalo comercial e volta em seguida.
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6: 11 horas e 19 minutos, 11:19. Deixa eu mandar um alô aqui pro pessoal que tá mandando WhatsApp aqui pro Hora da Notícia. Mandar aqui um bom dia todo especial pra Vini. Ô Vini, tudo bem? A Eliette tá ligadinha com a gente. A Irani e também o Sassá Mutema. Sassá Mutema tá curtindo a gente. Obrigado pelo carinho da audiência, viu gente? 11:19. A União Europeia anunciou mudanças nas regras sanitárias para importação de produtos de origem animal e retirou o Brasil da lista de países autorizados a exportar determinados itens ao bloco econômico. A medida acendeu alerta no setor agropecuário nacional, especialmente entre frigoríficos e produtores ligados à cadeia da carne bovina. A decisão pode gerar impactos diretos em estados com forte participação nas exportações, como o Mato Grosso do Sul, onde o agronegócio representa uma das principais bases da economia. Empresários do setor avaliam que as novas exigências europeias podem reduzir mercados e aumentar os custos de adequação sanitária. Especialistas apontam que a alteração faz parte de uma política mais rígida adotada aí pela União Europeia em relação à rastreabilidade e também ao controle sanitário de produtos importados. Apesar da União Europeia não representar o principal mercado da carne produzida em Mato Grosso do Sul, o bloco europeu ainda possui participação relevante nas exportações do setor, movimentando milhões de dólares para a economia estadual. Já a Itália, ela adquiriu aproximadamente 7 milhões de dólares em carnes bovinas congeladas e desossadas produzidas aqui no estado de Mato Grosso do Sul. Espanha e Alemanha também aparecem entre os mercados consumidores de produção sul-mato-grossense. Nós temos aí um vídeo, uma reportagem da Agência Brasil e a gente vai soltar aí. Manda, Daniel.
7: O governo brasileiro se reúne nesta quarta-feira com a União Europeia para tentar reverter a decisão do bloco europeu de não comprar mais a carne do Brasil a partir de setembro. A notícia foi recebida com surpresa pelas autoridades brasileiras nesta terça. A reunião com as autoridades sanitárias do bloco europeu foi anunciada em nota conjunta de três ministérios: do Desenvolvimento, Indústria, Comércio e Serviços, das Relações Exteriores e da Agricultura e Pecuária. A retirada do Brasil da lista de países autorizados a exportar produtos de origem animal destinados ao consumo humano para a União Europeia começaria a valer a partir do dia 3 de setembro. A decisão foi tomada em votação do Comitê Permanente para Plantas, Animais, Alimentos e Ração da Comissão Europeia, que aprovou uma atualização da listagem dos países autorizados a vender para o bloco. A justificativa está relacionada às regras do uso de antimicrobianos na criação dos animais. O governo brasileiro quer manter o fluxo comercial desses produtos para o mercado europeu, conforme já faz há 4 décadas. O Brasil é o maior exportador do mundo de proteínas de origem animal e o principal fornecedor de produtos agrícolas ao mercado europeu. A decisão dos europeus foi anunciada há menos de 2 semanas após o acordo Mercosul-União Europeia entrar em vigor, derrubando as tarifas para a carne brasileira, que chegavam a 20%, para entre 0% e 7,5%. As primeiras operações com as novas cotas já haviam sido registradas. Em coletiva à Associação de Imprensa Estrangeira, Pedro Miguel, chefe da delegação do Brasil, na reunião desta quarta, disse que a nova listagem não tem ligação direta com o acordo, mas pode trazer consequências.
5: Eu gostaria de que o diálogo com o lado europeu sobre essa matéria tivesse sido mais frequente e mais fluido. Esse regulamento que vai entrar em vigor em setembro sobre os antibióticos, o uso de antibióticos aqui na Europa, é uma legislação que nós já conhecíamos. É uma coisa separada do acordo, mas sim, poderá ter um impacto. Tem uma reunião com as autoridades europeias, onde eu espero que me digam quais foram os motivos que levaram a área de saúde animal a excluir o Brasil.
7: Apesar do Brasil ter ficado de fora da lista, outros países do Mercosul, como Argentina, Paraguai e Uruguai, poderão continuar comercializando para os europeus os produtos de origem animal para consumo humano. Da Rádio Nacional em São Luís, Gabriel Corrêa.
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6: 11 horas e 23 minutos, 11 e 23. Gente, presta atenção no que eu vou te falar agora. A Federação Brasileira de Bancos, a FEBRABAN, emitiu um alerta sobre o aumento de golpes envolvendo falsas ofertas de emprego. Segundo a entidade, criminosos estão usando promessas de vagas atrativas e salários acima da média para enganar pessoas em busca de trabalho. Os golpistas se passam por recrutadores e entram em contato com você pelo WhatsApp, por seu e-mail ou também pelas redes sociais. Durante a falsa seleção, eles pedem fotos, documentos pessoais, dados bancários e até assinaturas digitais das vítimas. Em alguns casos, os criminosos ainda exigem pagamentos para supostas taxas de inscrição, exames admissionais ou cursos preparatórios que não existem. Além do prejuízo financeiro, os dados podem ser usados em fraudes e financiamentos ilegais. A FEBRABAN orienta que os candidatos desconfiem de propostas fáceis demais, confirmem as vagas nos canais oficiais da empresa e nunca façam pagamentos antecipados ou enviem documentos sem verificar a autenticidade do recrutador. Agora eu vou falar uma coisa para você. Você tá lá na sua casa, lá, de boa, procurando emprego, desesperado, muitos, né? Às vezes nem tem o que comer dentro de casa, vendo filho passando fome. Você ainda vai pagar para você poder arrumar um emprego? De cara você já vai ver que isso tá errado. Não existe isso. Você pagar para você entregar um currículo, você pagar para fazer... Não existe isso. Exame médico, tem que pagar antecipado o exame médico. Quem paga o exame médico é a própria empresa. É obrigação da empresa, por lei, de pagar o exame médico. Então não venha com essa aí, achando que vai cair do céu um emprego para você, mas você vai ter que pagar alguma coisa, que isso não existe. Esquece, tá bom? Ninguém dá dinheiro pra ninguém, não. 11h25. Vamos com notícias policiais? A Garras apreendeu mais de 3,9 toneladas de maconha durante uma operação realizada na zona rural de Campo Grande. A ação contou com o apoio da Polícia Rodoviária Federal. A investigação teve início após a denúncia indicando que um caminhão estaria ali sendo utilizado para o transporte de grande quantidade de drogas em uma estrada vicinal próxima à BR-63. Durante diligências, os policiais localizaram um caminhão trator acoplado a um semi-reboque em situação suspeita. Na sequência, os agentes chegaram até uma propriedade rural, onde encontraram diversos fardos e tabletes de maconha armazenados. No local, foi preso um homem de 26 anos, apontado como responsável pela guarda do entorpecente, e posteriormente aí, o motorista do caminhão também foi abordado e confessou que a droga seria escondida no meio de uma carga de algodão para tentar driblar a fiscalização policial. Que coisa, hein? Além da droga, os policiais apreenderam uma caminhonete Toyota Hilux com sinais de adulteração e também registro de furto ou roubo. Os dois suspeitos foram presos em flagrante pelos crimes de tráfico de drogas e associação para o tráfico. Aí eu falo pra você, chega lá, você tá aí na sua fazenda, muita gente ouve a gente aí nas fazendas da região, nas chácaras, né? Chega uma pessoa lá com um caminhãozinho, chega na sua fazenda e fala assim, ó, vou te dar aí R$2.000, R$5.000 pra você guardar esse caminhão pra mim aí. Você acha que alguém vai chegar na sua casa, na sua fazenda, vai te oferecer 5 mil reais para você guardar alguma coisa que você não sabe o que, que é? Não é? Então, eu vou falar uma coisa para você. Se você aceitar fazer isso, você vai participar do crime e vai ser preso por receptação. Tá certo? Não vem dar um de bobinho falar que você não sabe. Ah, não sabia o que, que era. Que a polícia não acredita não, viu? 11h27. Um homem de 28 anos foi preso em flagrante após fugir aí de uma abordagem policial, sofreu um acidente de moto e deixar feridos. Ele mesmo e a passageira que estava na garupa. O fato aconteceu aqui pertinho, aqui em Cacilândia. Aconteceu ontem, na região central do município. De acordo com o boletim de ocorrência, equipes policiais realizavam diligências durante a operação de visas após denúncias de que um rapaz estaria circulando armado em uma moto pela cidade. Durante o patrulhamento, os militares identificaram um motociclista com características semelhantes às informadas e tentaram realizar a abordagem. Ao perceber a aproximação da viatura, o suspeito fugiu por diversas ruas em alta velocidade, conduzindo a motocicleta de maneira considerada perigosa e incompatível com a segurança do trânsito, colocando em risco pedestres, motoristas e a passageira que acompanhava. A perseguição terminou na rua José Tomás de Andrade, quando o condutor perdeu o controle da direção e caiu. Mesmo ferido, ele ainda tentou escapar correndo para um imóvel aparentemente abandonado, mas foi alcançado pelos policiais. Durante a abordagem, nada de ilícito foi encontrado, porém os agentes constataram que o homem não possuía CNH e que a moto apresentava irregularidades administrativas. O condutor e a jovem de 20 anos sofreram escoriações e ferimentos leves, sendo encaminhados à delegacia para providências cabíveis. Mais um caso que eu tenho que explicar para você. Polícia mandou você parar? Mandou? Para. Por quê? Que nem nesse caso aqui. A polícia já estava lá, o 90 já fez lá a informação para a viatura de que tinha uma moto com um indivíduo armado rodando a cidade. O rapaz, ao invés de parar a moto, ele já estava parecido, né? A moto parecia que era aquela, a roupa dele parecia. Parabéns aos policiais que não deram tiro no rapaz, né? Ele nasceu de novo, esse rapaz. Ele passou pelos policiais e saiu correndo, fugiu. A polícia já falou, é o cara que tá armado, e aí? E correu atrás. E se ele levasse um tiro e tivesse morrido, a culpa era dos policiais ou era do motociclista? Então, gente, tá com o documento atrasado, para. Fala, policial, tô com o documento atrasado, a CNH tá vencida, e aí os policiais vão tomar os procedimentos cabíveis. Mas, né, não teria acontecido tudo isso aí, ó. O rapaz foi pro hospital, a moça foi pro hospital, a moto se acabou porque se acidentou e ainda foi preso. Ó a situação. Mandou parar? Para. 11 horas e 30 minutos, 11h30. Nosso tempo tá escasso hoje, né? Bora para mais um comercial e a gente volta em seguida trazendo mais informações aqui no Hora da Notícia.
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6: 11:34, 11:34, você continua participando com a gente aqui no nosso WhatsApp 991498282, também pelo nosso portal radiocaçula.com.br, pelas lives também, né? Lá no Facebook, no YouTube, no Insta, você pode participar. Deixa eu aproveitar e mandar um alô aqui pro pessoal da JP Conveniência, lá do Bela Vista, sempre ligados com a gente, né? 11:34 começa hoje em Três Lagoas a exposição interativa sobre a importância da água. Para você que já deu uma volta aqui pela Lagoa Maior, você já deve ter visto algumas tendas por ali, né? Então, o nosso grande repórter Neto Júnior vai contar agora pra gente do que se trata essa exposição sobre a água. É contigo, Neto.
7: Água, importante para todo ser humano, para todo mundo que precisa viver, a água é importante. Três Lagoas recebe agora, começando quarta-feira até sábado, a exposição interativa que aborda a importância da água. Mas para falar sobre isso, nós vamos entrevistar o Leandro Silva. Leandro Silva, que é da organização, da realização do evento. Leandro, o que vai acontecer aqui?
8: Bom, Neto, primeiramente, boa tarde aí para vocês, né? Nós somos uma exposição itinerante, a gente viaja aí pelo Brasil falando sobre a importância da água no nosso planeta, né? Então, a nossa exposição está dividida em três etapas, onde nós vamos mostrar ali óculos de realidade virtual, um vídeo interativo, temos jogos ali de perguntas e desafios, né? E também maquetes ali interativas que a gente mostra para as pessoas sobre o funcionamento da água, geração de energia, entre outras coisas, né?
7: Tá certo, vai ter uma exposição interativa com óculos virtuais e essa estrutura que o Cláudio Júnior está mostrando, qual é o público que vocês esperam e o horário de atendimento, o horário de funcionamento?
8: Então, Neto, durante a semana a gente vai estar atendendo algumas escolas do município, que a prefeitura já agendou para nós, né? Então, durante todo o dia vamos estar atendendo essas escolas e no sábado a gente fica aberto aí para a comunidade no geral que quiser visitar. No sábado a gente vai estar aqui das 14 até as 18 horas, né? Com toda a estrutura montada, o pessoal pode vir.

0: é gratuito, né? E aí a gente consegue fazer a atividade aí com todo mundo que quiser participar.
1: Bom, a exposição interativa funciona aqui na Lagoa Maior, no belo cenário da nossa Lagoa Maior, o maior cartão postal de Três Lagoas, ao lado do Centro Poliesportivo Professor Eduardo Milanês, e tem um horário que o Leandro já explicou. Agora, eu não sou da escola, eu sou do público, o que que eu vou encontrar nessa exposição, Leandro?
0: Isso, nessas três tendas que nós temos aqui, em cada uma delas a gente chama de estação, né? Então, uma delas a gente bota algumas cadeiras onde a gente consegue instalar os óculos de realidade virtual. Esses óculos é um vídeo em 360 graus, onde a pessoa se sente dentro do vídeo mesmo, né? Enquanto vai aprendendo ali sobre o ciclo da água, sobre o caminho que os rios percorrem, desde a nascente até chegar no mar. Na segunda tenda temos um jogo ali de perguntas, onde a gente vai fazer um desafio para quem quiser participar conosco de montar uma torre enquanto vai aprendendo ali, né, sobre. E na terceira tenda ali temos também as nossas maquetes, né? Elas são interativas, a gente consegue ligar ali uma usina hidrelétrica, uma roda d'água, entre outras coisas. E no sábado também, né, a gente finaliza com um cineminha, cinema ambiental aí aberto, só aberto para quem quiser vir assistir conosco. A gente vai ter uns filmes ali relacionados ao meio ambiente.
1: Ou seja, é uma exposição que chama muita atenção, que já passou por mais de 100 cidades do Brasil. Só no Mato Grosso do Sul já são 23, 24, se eu não me engano, né? Então, Leandrão, olha para a câmera do Cláudio Júnior e faz um convite para a população de Três Lagoas.
0: Bom, pessoal, fica o convite para quem quiser e puder vir. A exposição é gratuita. A gente vai estar aqui no sábado das 14 até as 18 horas, encerrando com o cineminha aí assim que escurecer. Durante a semana a estrutura vai estar montada por aqui, mas estaremos atendendo as escolas, né? Mas sábado a gente conta aí com a participação de todo mundo.
1: Tá, vamos finalizar então uma coisa aqui. O que significa o nome da exposição? Olha que nome interessante. Olho d'água, artes líquidas e águas visuais.
0: Bom, olho d'água é uma brincadeira que a gente faz, porque olho d'água, algumas culturas, algumas regiões chamam as nascentes, né? Que são os locais onde os rios começam, de olho d'água. Então a gente pegou como inspiração aí esse nome aí, olho d'água, né? Porque é um lugar de nascimento, né? De pureza ali, um lugar onde nasce a vida, né? Então a ideia é que a gente compartilhe aí essa vida aí falando sobre a água com as pessoas.
1: Muito obrigado, Leandro. Com imagens dele, Cláudio Júnior, eu, Neto, diretamente da Lagoa Maior, para o Jornalismo da Caçula. Faz parte da sua vida.
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4: 11 horas e 39 minutos, 11h39, você viu que vai ter até um cineminha aí no final de semana na Lagoa Maior, né? Falando sobre a água. A criançada vai adorar, né? Então você que é mamãe, papai, traga seus filhos aí no final de semana para assistir o cinema, né? Falando sobre a água. 11h39, a Semana Municipal do Meio Ambiente está sendo organizada em Três Lagoas pela Secretaria Municipal de Meio Ambiente e Agronegócio. Parte da programação será a caravana Eletrônico Não é Lixo. A caravana visa o descarte correto de resíduos eletrônicos, promovida pela Recitec, Centro de Recondicionamento de Computadores, com apoio da Prefeitura Municipal e também por meio da Secretaria Municipal de Meio Ambiente e Agronegócio. Falamos com a Mariana Dutra, ela que é coordenadora de educação ambiental da CEMEA, para saber onde e quando vai ser realizada e o que pode e o que não pode ser descartado na caravana Eletrônico Não é Lixo. Vamos ver.
1: Meio ambiente. Vamos falar sobre a Semana do Meio Ambiente da Administração Municipal de Três Lagoas, que está em programação. Mas antes, vamos conversar sobre a caravana Eletrônico Não é Lixo. O que é isso, Eletrônico Não é Lixo? Eletrônico Não é Lixo é uma campanha promovida pela CEMEA, Secretaria Municipal do Meio Ambiente e Agronegócio, no comando da Mariana Amaral, que aborda o recebimento de lixo eletrônico. Eletrônico não é lixo. Para falar sobre o tema, Mariana Dutra, coordenadora de Educação Ambiental da nossa Secretaria Municipal do Meio Ambiente. Mariana, o que é essa campanha Eletrônico Não é Lixo?
5: Essa caravana, ela consiste em receber esse resíduo eletrônico, né, para que não seja descartado de forma incorreta nos nossos lixões, aterros sanitários, terrenos baldios.
1: Muito bem, para não descartar o lixo eletrônico na natureza, né? A campanha começa em junho, nós estamos ainda em maio, mas por que começar a falar agora?
5: Porque aí toda a população já pode começar a

0: juntar esse resíduo, né? Todo aquele eletrodoméstico que você tem em casa, que não sabe onde descartar, até fogões, geladeiras, eletrodomésticos grandes, até as pilhas, baterias de celular, no geral. Tudo isso a empresa Programando o Futuro vai estar recebendo para dar descarte correto desses resíduos.
1: Tá certo. E quando vai ser e onde vai ser? Nós sabemos que tem dois lugares na cidade. Quando vai ser a campanha Eletrônico Não É Lixo e onde vai ser, Mariana?
0: A campanha ela se inicia no dia 1º de junho, onde vai ser no dia 1º e 2 de junho na NOAB, ali em frente à praça, ali onde fica a Maria Fumaça, né? E é das 8 às 17 horas. E no dia 3 nós vamos estar numa feira de meio ambiente aqui na Lagoa Maior e eles vão estar nos acompanhando aqui também das 8 às 17 horas.
1: Tá certo, meio ambiente, nós estamos aqui hoje nesse belo visual, nosso maior cartão postal Lagoa Maior. A Lari pode dar uma panorâmica aqui. Hoje também começa a campanha sobre a importância da água na nossa cidade. O que pode ser descartado, o que não vai poder ser recebido nessa campanha, Mariana?
0: O que pode ser descartado são os eletrodomésticos em geral, celulares, pilhas, baterias e todo aquele resíduo perigoso, né, que a gente acaba tendo em casa, esse não pode ser descartado, tá bom?
1: Tá ótimo. Então, o que não pode ser descartado, coisas perigosas que podem ser descartado. E não joga fora, gente. Dia 1º de junho, 1, 2, 3, está chegando aí. Guarda no cantinho, você vai ter um lugar certo para descartar isso aí. Mariana, ficou alguma coisa que eu não perguntei e você gostaria de falar?
0: Só que a Feira de Meio Ambiente, que acontece no dia 3, a gente convida toda a população, a gente vai estar com vários parceiros, vários estandes, e estamos aqui para receber vocês.
1: Tá, então eu vou perguntar sobre a Semana do Meio Ambiente. A programação já está fechada ou vocês ainda estão organizando?
0: A gente ainda está em programação, porém a gente vai contar com trilhas ecológicas para as crianças dos projetos sociais e também palestras e dinâmicas em duas escolas da rede municipal.
1: Bom, obrigado, Mariana. Falamos com a Mariana, coordenadora de Educação Ambiental da CEMEA, aqui direto da Lagoa Maior, abordando o tema lixo, ou eletrônico não é lixo, pelo amor de Deus. Com imagens dela, Lari Miranda, eu Neto, para o Jornalismo da Caçula. Faz parte da sua vida.
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3: 11 horas e 43 minutos, 11h43. Um levantamento inédito do MAP Biomas aponta que a fragmentação de áreas naturais mais que triplicou no Brasil nos últimos 40 anos. O avanço do desmatamento, da agropecuária e da urbanização tem aumentado o isolamento de áreas de vegetação nativa e colocado espécies de animais e vegetais em risco. Temos uma matéria aí da Agência Brasil. Vamos lá, Daniel.
4: A fragmentação de áreas naturais aumentou mais de 3 vezes no Brasil em 40 anos, colocando em risco espécies vegetais e animais, de acordo com o levantamento inédito do MAP Biomas, divulgado nesta quarta-feira. Fragmentação é o processo em que o desmatamento divide áreas de vegetação nativa em trechos menores e isolados. Isso acontece por causa da expansão agropecuária, da urbanização ou da abertura de estradas, por exemplo. São como pequenas ilhas de vegetação em meio a plantações e cidades. Em 1986, o país tinha 2 milhões e 700 mil ilhas como essas, número que subiu para mais de 7 milhões em 2023, e trechos cada vez menores também. Uma área fragmentada está mais vulnerável à degradação e ao desaparecimento de espécies, explica o pesquisador e coordenador do módulo de degradação do MAP Biomas, Demerson Conciani.
5: Por exemplo, a área de borda, né, a deriva de agrotóxico, a suscetibilidade ao fogo. E também entra uma questão que é o isolamento dos fragmentos. Quanto mais fragmentada uma área está, maior vai ser a distância entre esses fragmentos, o que vai dificultar a colonização, o compartilhamento de diversidade genética entre esses diferentes fragmentos. Então, maior é o risco de extinções locais.
4: O Pantanal e a Amazônia foram os biomas com maior aumento da fragmentação, mas Cerrado e Mata Atlântica ainda são os mais fracionados. Só que a Mata Atlântica vê um evento diferente. Parte dos fragmentos que surgiram são áreas de recuperação, diz Demerson.
5: Na Mata Atlântica, a gente estima que cerca de 18,5% da vegetação nativa da Mata Atlântica, ela é secundária, né? Ela se deve a esse recrescimento da vegetação nativa.
4: A reversão do processo depende de duas frentes, afirma o pesquisador. Uma é de políticas públicas para barrar o desmatamento, e a outra é a restauração e criação de corredores verdes para conectar as áreas fragmentadas. Da Rádio Nacional em Brasília, Gabriel Brum.
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3: 11h46, 11 horas e 46 minutos. Nós vamos aos patrocinadores do Hora da Notícia e já voltamos.
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3: 11 horas e 50 minutos, 11h50. Você está vendo aí que o nosso Hora da Notícia, né? É apresentado por mim e também pelo Vinícius, está recheado de notícias. Isso porque a gente tem uma equipe toda por trás, né? Quero já agradecer aí o Rafael Oliveira, o Vinícius Leal, o Daniel, o Will, o Neto, toda a galera aqui da equipe de jornalismo da Rádio Caçula, que sempre trazendo notícias em primeira mão para você. 11h51, Nesta quinta-feira, amanhã, o nosso programa A Hora da Notícia vai receber ao vivo o professor mestre Celso Cavalheiro, um dos maiores especialistas do autismo no Brasil. O professor pedagogo e psicopedagogo, mestre pesquisador, vai falar sobre a importância do diagnóstico precoce do autismo e também outros transtornos com

0: comportamentais, objetos de seus livros e também palestras no Brasil e exterior. Tem um vídeo dele aí chamando a população para curtir essa entrevista amanhã.
1: Bem, amigos do Brasil, aqui é o professor Celso Cavalheiro, autor e pesquisador de transtornos comportamentais e do autismo. Nesta próxima quinta-feira, dia 14, nós vamos estar juntos num bate-papo muito interessante, às 11 da manhã, no jornal A Hora da Notícia, da Caçula FM de 3 de agosto. E você é o nosso convidado especial. Nós vamos debater e falar sobre a importância do diagnóstico precoce do autismo e outros transtornos comportamentais. Então venha. Traga sua pergunta, traga sua dúvida. Vamos interagir sobre esse tema tão importante. Um abraço a todos de 3 de agosto, um abraço a todos da Caçula FM. E às 11 da manhã, no programa Hora da Notícia do dia 14, eu espero vocês. Muito obrigado.
0: É isso aí, é amanhã. Então, fica ligado aí, ao vivo e a cores, aqui nos estúdios da Caçula FM. A Prefeitura de 3 de agosto, por meio da Secretaria Municipal de Saúde e também do Conselho Municipal de Saúde, realiza aí a 10ª Conferência Mundial de Saúde, importante espaço de diálogo e também de construção coletiva de propostas para o fortalecimento da saúde pública no município. O Neto falou com a professora doutora da Universidade Federal de Mato Grosso do Sul, a UFMS, Renilda Rosa Dias. Vamos ver a entrevista com o Neto. Solta!
2: 10ª Conferência Municipal de Saúde com foco na democracia e no fortalecimento do SUS. É um tema muito importante para a comunidade, é um tema que está sempre em voga e que propicia que a população tenha voz. Mas para a população ter voz, tem que participar. Ao meu lado, nós temos a honra de receber nossos estúdios e nossa rádio, a professora doutora Renilda Rosa Dias, ela que é da enfermagem da Universidade Federal do Mato Grosso do Sul, UFMS. Professora, muito obrigado pela atenção com a Rádio Caçula, com a população 3 de Lagoas. O que é essa conferência e qual é o cronograma de atividades?
3: Bom dia, desejo a todos que se organizem para estarem participando da 10ª Conferência Municipal de Saúde, que vai ocorrer no dia 2 de junho, no plenário da Câmara Municipal de Três Lagoas, a partir das 19 horas. Nós precisamos lembrar que a temática deste ano, da Grande Conferência Nacional de Saúde, porque a municipal é uma etapa, ocorre agora, depois nós vamos ter a 11ª do Estado, que vai ocorrer o ano que vem, e a 18ª Conferência Nacional. Lembrando que o SUS, ele surgiu há 4 décadas, no grande movimento da 8ª Conferência, e depois ela foi para a Constituição e ficou gravado como as grandes leis, a 8080 e a 8142, aonde esse espaço democrático, as pessoas precisam entender que não é só o exercício do voto a democracia, ela perpassa a concretude da participação do povo. O povo tem que dar voz, o povo tem que dizer aquilo que precisa ser melhorado, aquilo que precisa ser efetivamente construído e construído de forma que se materialize, e ele vai se materializar, aqueles desejos de, por exemplo, se tem filas para consulta, se falta médico, se falta agente comunitário, se tem área descoberta, se tem filas para cirurgias, não só eletiva, mas a construção de outras unidades básicas de saúde. Então, nós precisamos pensar que é por meio dos conselhos, por meio das conferências, que elas são instâncias do controle social. E o que a gente diz de controle social, né? O controle social é que dá o direito da população participar. É onde ela é ouvida e, por meio dessas discussões, nós possamos formular, acompanhar e também avaliar as políticas públicas, principalmente as de saúde, já que o foco da conferência é o fortalecimento do SUS e a participação social das pessoas, né? Então, nós precisamos pensarmos que não é só uma política partidária, ela é uma política pública e aonde as pessoas, toda a população, não só o trabalhador na área de saúde, mas também todos aqueles que se sentem lesados ou que têm algum motivo para reivindicar E por quê? Essas propostas que surgem das conferências, dos diálogos,

0: elas vão se tornar leis, elas vão se tornar programação na saúde. Então, a Secretaria de Saúde, por meio do Legislativo e Executivo, vão passar com essas propostas para que elas se efetivem, para que elas aconteçam ao longo dos anos, até daqui 4 anos, as próximas conferências. As pré-conferências que antecedem a grande conferência dia 2 de junho, elas ocorrerão no dia 18, no Salão Paroquial da Igreja Dom Bosco, ali no bairro Interlagos, às 19 horas. Dia 19 de maio, ela ocorrerá no Salão Paroquial da Igreja Santa Luzia, ali no bairro Santa Luzia, próximo da igreja mesmo, né? Às 19 horas também. No dia 20 de maio, será no Salão Paroquial da Igreja São Judas Tadeu, que é ali no Paranapungá, também às 19 horas. Uma diferença de horário é no dia 21, que ocorrerá a pré-conferência no Sindicato Rural de Três Lagoas, às 18 horas. Então, nós convidamos toda a população, não só, repito, os trabalhadores na área de saúde, mas todos os segmentos da sociedade, para que elas participem, para que elas coloquem as suas necessidades, das suas vulnerabilidades, a questão da periferia, a questão dos grupos vulneráveis, enfim, que a gente tenha uma conferência com grande participação da sociedade e que a gente realmente venha discutir o financiamento no SUS, a questão climática, que pensando ou não, se ocorre com muita frequência essas alterações e elas estão interferindo diretamente na saúde da população e outros temas também que nós precisamos discutir. Esse é o espaço da população participarem e efetivamente dar voz para aquilo que seja necessário para melhorar a qualidade de vida, não só a sua. Nós precisamos deixar de pensar e olhar para o nosso próprio umbigo. Nós precisamos olhar para o coletivo, porque quando o coletivo se soma, se junta, efetivamente as coisas se materializam, as coisas acontecem.
1: É interessante que a senhora falou dos pontos da pré-conferência e eles abrangem vários locais da cidade, ou seja, propiciam chance para que as pessoas participem. Não somente reclame na rede social, mas que vá lá, faça reclamação, faça sugestão, dê a colaboração para a saúde. Então é interessante as pré-conferências que vão chegar na conferência final. Professor, muito obrigado. A senhora é uma pessoa muito especial em nossa cidade, essa área é uma área importantíssima. Eu deixei de perguntar alguma coisa para a senhora, lembrando que daqui até o dia da conferência, nós teremos outras entrevistas, outros encontros, nós vamos movimentar esse assunto para que as pessoas participem presencialmente. Eu deixei de perguntar alguma coisa que a senhora gostaria de falar?
0: Nós temos que pensar nessa construção coletiva que nós necessitamos de uma sociedade mais justa e igualitária, trabalhar para diminuir as desigualdades sociais, que nós estamos enfrentando momentos muito difíceis e tem vários exemplos, né? A precarização do trabalho, a uberização, várias condições trabalhistas que foram sucateadas, por assim dizer. Então, o chamamento para a conferência é para a população como um todo. Venha, participem, dê suas sugestões, suas opiniões, as suas inquietudes, o que lhe incomoda, para que a gente possa construir uma saúde de melhor qualidade, não só para o nosso município, para Três Lagoas, mas para o Brasil como um todo. Então, aguardo vocês nas pré-conferências e no dia 2 de junho, lá no plenário da Câmara, a partir das 19 horas.
1: Muito obrigado pela atenção com a Rádio Caçula, professor, com a população de Três Lagoas, né? Com imagens de Larissa Miranda, eu, Neto, falei com a professora doutora Renilda Rosa Dias, da enfermagem UFMS, sobre a conferência, a 10ª Conferência Municipal de Saúde, com foco na democracia e no fortalecimento do SUS. 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
2: Meio-dia e um. Opa, agora sim, meio-dia e um, nosso tempo acabou. Você viu aí, né? Já me cortaram. Tá chegando aí o Fábio Campos com Ronda Policial. Eu sou o Cláudio Júnior. Agradeço sua audiência e companhia nesta manhã. Agradecimentos também ao William Ramos, mais conhecido como Will, e ao Daniel. Gente, a gente se vê amanhã, às 11 da manhã, aqui no Hora da Notícia. Tchau.
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